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0: sem parar.
1: Eu acho que você tem que mandar aquela mensagem. 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
1: Nove e cinquenta e cinco.

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9: 10:28.

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4: 10:58.

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2: 11:59.

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3: 3:58.

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0: Alex chegando. Ciro.
1: Esse nome diz tudo.
0: Agradecendo a Deus por mais um novo dia, por mais uma manhã, segunda-feira, 12 de outubro de 2026. Chegamos a 285 dias do ano, restam 80 dias. A lua está na fase nova. Hoje é dia do engenheiro agrônomo, dia do corretor de seguros. Hoje é dia também do mar. Hoje é dia de Nossa Senhora Aparecida, padroeira do Brasil, dia da hispanidade. Dia do descobrimento da América, dia da criança, dia do basquete e dia da raça. A partir de agora, que você seja o nosso convidado até às 8 da manhã. Muita saúde, muita paz, muita alegria. 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Pão de queijo, xodó, Rancho de Minas, né? Um abraço pra turma. Oral Dentes, R Pneus, Marcolage, BC, Senepol, Sorriso.

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Que Nossa Senhora de Aparecida continue sempre nos abençoando, nos iluminando, nos protegendo, nos guardando pelos caminhos da vida. E parabéns para todas as crianças também. 5:12. Bom dia, João Molevade. Bom dia a todo mestre Piracicaba. Tá na estrada? Tá em casa? Tá descansando? Feriado? Você que tá trabalhando aí também. Amanhecer abençoado, hein? Que bonito. Uma semana de muita paz, luz para todos nós.

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1: 5:18. Bom dia, madrugada abençoada. Fala comigo, você que tá na estrada, tá no trabalho. 3851-6244-91.1. Tamo junto até as 8 da manhã. O galo canta, o bom levanta, bora, berranteiro. Bora, patrão. 5:19, olha a hora. Turma que tá aí na tirada do leite, logo cedo, na madrugada. Turma que acorda cedo, o sol já tá chegando por aí, hein? O sol já tá querendo marcar presença, hein? 5:19.

0: minutos, 5:23. Bom dia, mandando um abraço pro pessoal da Rede Grau, 5 Estrela, Florescer Gramas, Floricultura, Florescer, Emisa Mineração, alô Brenão, alô Guilherme, turma que tá aí, 5:23. Olha a hora, café coado já, né? Vamos levar? Você quer tomar um café com a Alex Ribeiro aqui no estúdio da rádio? Você ainda vai voltar com R$200 no bolso ainda. Hã? Você tá rindo? É. Esses R$200 é porque o cara, você vai querer tirar foto com a pessoa, então tem que gratificar ele com alguma coisa, né? Tá bom, então. Verdade mesmo? Não, além de você vir tomar um café comigo aqui na rádio, você vai levar R$200 de presente ainda, hein? Bom dia!
1: É, Alex, aqui nós tá na lida desde as 3:30, hein? Você tá doido?
0: 5:24, isso aí não é menino criado com chuquinha, não. Isso é criado com leite de vaca, com sustância mesmo, hein? Bom dia, região de Vargem Linda. Vamos tá lá na tirada do leite já, hein? Diferente, diferente. Bom dia, 5:24.

0: 5h27, bela canção do Lourenço Lorival. Bonita música, hein? 5h27.
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0: Simbora! O que você tá rindo aí, Bela? Eu tô rindo que o senhor falou outro dia que o senhor é turista aqui na cidade. Eu sou mesmo. O povo da cidade é muito bacana, muito educado, tudo, mas eu vim lá do mato e quero voltar pra lá. Vim no galo cantar, fazendo o mato mesmo. 5h27, aqui é bom demais, a turma é boa, mas não preenche o nosso coração, não. Batidão lá do campo é diferenciado. 5h27, 5h27. Olá, bom dia, quem fala?
2: Aqui é o Cláudio Lopes.
0: Tudo bem?
2: É uma música pra minha sogra, da Cata Preta, pra minha filha, Manoela, pro tudo Cata Preta, pra Serginho, lá em Cidade Baba.

0: do companheiro das pescadas lá de vinho. E pra você também. Sai, cachorro!
1: Obrigado, patrão! Um abraço pra toda a família aí, a turma boa! E o Galo tá cantando lá, animado, diferenciado. 3851-6244, você fala comigo. Tá em Molevar, de toda a região do Médio Piracicaba. Simbora! E que é, meu Deus? A fala com os rapazes, chamar o seu pai pra pescaria, Alex Ribeiro. Mas o senhor tem que ficar calado, tá? Eu não consigo, não. Não consigo. Não consigo ficar quieto em pescaria, não. Eu pego contar a história, falando que eu já peguei um jaguatirica na anzol. Aí.
2: Fazia um dia bonito.
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0: 5h31, 5h31. Bom dia, quem fala?
1: Bom dia, Alex Ribeiro, aqui é Fernando, da mina de Agualimba, de Represcaba. Toca pra nós, se for possível, poder do Criador, Goiânia e Paranaense, tá todo mundo tiver na escuta aí das 12 horas.
0: Alô, campeão, bom dia pra você, um excelente dia. Estamos chegando, sim. 3851-6244. Aqui pra
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0: meus amigos, programa do Alex Ribeiro. Aqui quem fala é o Teodoro da dupla Teodoro e Sampaio. Esse programa é sensacional. Um abraço do Teodoro, abração do Sampaio. Aqui só tem sucesso, só tem alegria. Alô, Alex, é com você, meu irmão.
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3: Olha a hora, meu povo, 5h34, bom dia, 5h34, já preparando a moda que o rapaz pediu aí, né? Vamos atender, bom dia.
4: Meu amigo Alex Ribeiro, bom dia, segundo, hoje é dia de agradecer a nossa mãe, né, nossa protetora, nossa padroeira do Brasil, né, proteja todo mundo aí, dê saúde, sabedoria a todos, né, meu amigo, de Nossa Aparecida. Bom, não, que é Lucas Cachambu, toca o modão pra nós aí de Ginejinha, Nossa Senhora Aparecida. Tô na escuta, manda um abraço meu amigo Freire, da Frente das Peneiras, da IGME, que fez aniversário ontem, viu? Aqui, manda um abraço pra ele aí. E diferenciado, e manda um abraço também pra nossa comitiva Piões Sem Rumo de Alvinópolis. E sábado, tive com o Thiago lá em Alvinópolis, viu? Seu chefe aí, viu? Dizer que se Anderson Pina continuar com essas palhaçadas, ele vai dar mais um balão de 15 dias pra ele, viu? Tô falando com você, ué. É só eu chegar, conversar e as coisas fluem, tá vendo? Tchau, obrigado. Vou avisar Anderson Pina pra regalar um oi até no branco, hein? Tchau, obrigado.
3: 5h36, bom dia, que é, meu Deus, né? Você é que levantou cedo, foi pra rezar mesmo pra Nossa Senhora Aparecida ou pra ficar contando carro que passa na rua lá em Caxambu? Hã? É, rapaz, que levantando cedo pra ficar olhando os outros passar na rua lá fazendo caminhada, mas não é possível. É possível, fala com ele pra vir cá pra mão levada, vamos arrumar um serviço pra ele. 5h36, vamos que vamos, prepara as emoções. Mais um novo dia chegando, poder do Criador. 5h36.

0: Goiano e Paranaense, o poder do Criador.
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0: Tamo juntos, preparando pra essa emoção boa demais.
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0: Olá, bom dia.
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3: Olha, numa mansão. Eu não sei se por me falou, quer passar no Cuba? Bom dia pra você. Obrigado.
0: Bom dia, tudo bem?
3: Eu tô querendo escuta aqui, por favor. Obrigado.
0: Alô, meu amigo, bom dia pra você. Turma aqui tá aí no batente.
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1: Estamos juntos, 5:47 e o povo da região já ligado conosco.
2: Bom dia, Alex Ribeiro, aqui é Luciana Catapreta. Eu queria pedir uma música hoje pro Dia das Crianças, aquela música Nossa Senhora Aparecida com Roberto Carlos, ou Nossa Senhora, não sei se é Nossa Senhora Aparecida, se é Nossa Senhora. Eu ofereci para todas as crianças do Brasil inteiro, e principalmente aqui do povo de Catar Preta.
1: Muito obrigado, um bom dia.
2: Bom dia e obrigado. Tchau.
1: Bom dia a todos aí da região de Catar Preta, Alvinópolis, ligado conosco. Bom dia. Hoje dia de Nossa Senhora Aparecida, padroeira do Brasil, Dia das Crianças. Abençoe a todos nós, muita saúde, muita paz, muita alegria, muito sucesso e gratidão, que a gente renova a nossa fé cada momento, né?

0: 5:53, a turma que tá acordando agora, preparando para mais um novo dia. Vamos falar com os amigos aí, 38516244, bom dia.
1: Alex, toca pra nós aí, vai matar papai, com Igor Ferrari. Toca pra nós aí, que o pau tá quebrando, hein? Passarinho que não deve nada a ninguém, já tá com os pezinhos tudo molhado já de sereno. Vambora.
0: Alô, patrão. Bom dia.
1: Manda pra essa mulherada bonita de João Molevade aí. Você tá doido? É pra encher carreta. Canta, mulher bonita.
0: Alô, campeão.

0: Bom dia! 5h56, bom dia!
1: Bom dia, Alternativa, bom dia, Léo Oliveira, do Coroa, da Fazenda da Meleira aqui do Piano. E queria ouvir a música Jantar para Jesus e oferecer para vocês e todos os ouvintes da Alternativa, principalmente os meus filhos, a todos. Ouve a Alternativa. Muito obrigado. Bom dia.
0: Bom dia, Felicida, meu amigo.
1: Padueira, né?
0: Excelente manhã pra você. 5h57.

cantar para Jesus. Eu volto daqui a pouquinho, às 6:30 nós estamos de volta. Tá chegando o momento do guardião. Alternativa. Deus abençoe a você, de João Molevar, de todo o médio Piracicaba. É rápido, eu tô de

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0: Amigos e amigas, ouvintes do programa O Guardião das Sete Chaves. São muitas e muitas cartas de pessoas necessitadas, de pessoas que precisam de ajuda espiritual. Guardião Oxóssi, aqui quem escreve é o Sebastião Carvalho de Andrade, sou de Mata de São João, na Bahia. Olha, guardião, nesse mundo de tanta maldade, graças a Deus, existem pessoas como o Senhor, de força espiritual para nos ajudar. Com muita luta, trabalhando quase 40 anos como metalúrgico em São Paulo, eu consegui realizar o meu sonho. Depois que me aposentei, comprei um sítio aqui em Mata de São João, na Bahia. E é um lugar muito bonito, tranquilo, de muitas frutas. E estou mais descansado porque eu tenho um caseiro. Eu tenho algumas pessoas que trabalham aqui para mim, Guardião Oxóssi. Mas de 3 meses para cá, eu não estou me sentindo muito bem aqui dentro dessa propriedade. Depois que um vizinho chegou aqui e me ofereceu um dinheiro para comprar o meu sítio, Guardião Oxóssi, tudo se transformou aqui depois que aquela pessoa pôs os seus pés dentro da minha propriedade. As brigas aqui acontecem direto, Guardião Oxóssi. Eu não consigo mais ficar aqui sequer nem meio dia, Guardião Oxóssi. Eu sinto arrepios também pelo corpo inteiro e sinto uma dor terrível de cabeça. Eu tenho que ir embora daqui. Quando chego em minha casa na cidade, tudo termina, eu me sinto bem. O que será, Guardião Oxóssi? Será que foi feito alguma coisa aqui dentro desse sítio para eu vendê-lo para esse meu vizinho? Eu era tão feliz aqui, Guardião Oxóssi, mas infelizmente a minha felicidade acabou e sei que o Senhor pode me ajudar, Guardião Oxóssi. Assina Sebastião Carvalho de Andrade, de Mata de São João, na Bahia.
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3: Sebastião Carvalho de Andrade, de Mata de São João. Analisando aqui a sua carta, o que eu tenho a dizer a você é que existe algo importante para fazer aí no seu sítio. Porque jogar um pó de pimba, fizer um trabalho forte aí para acabar com tudo e nada aí para frente. Você precisa me procurar urgentemente, Sebastião. Eu vou desmanchar. Não é para você vender seu sítio, não. Não faça nada com ele, não. Fique aí no seu sítio. Não venda. No mínimo, ele quer destruir tudo aquilo de bom que Deus deu para você. E você conseguiu? Ele quer destruir. Mas eu tenho a certeza que meu pai Oxalá, meu bom Jesus da Lapa, vai dar a vitória para você. Venha ao Ilê Axé, Palácio dos Orixás. Tire uma consulta comigo. Eu vou desmanchar rapidamente esse trabalho através das orações, através dos orixás. Meu preto velho, pai Tomás, está me mostrando aqui a vitória. Ô Sebastião Carvalho, venha falar comigo, tenha fé, tenho a certeza que tudo vai mudar para você. Quando parece que tudo está acabado, que tudo está desabando, Deus tem um projeto, um plano para você. E este plano será no Ilê Axé, Palácio dos Orixás. Eu aguardo você.

traga um pouco de terra do seu sítio. Vou desvendar tudo que está atrapalhando a sua vida e tudo vai dar certo. Tenha fé, Sebastião Carvalho. Vou te fazer uma

0: Alguém interessado em comprar a propriedade não vende? Chega lá, coloca um pozinho de pemba, manda fazer um trabalho e aí a situação começa a piorar. Casal que vivia bem, daquele momento em diante, é briga, desavença, desunião. A criação, meu filho, começa a morrer. A plantação, seca tudo, não vai nada para frente. Até a água lá da mina desaparece. Gente, macumba, feitiçaria, bruxaria e magia negra. É, o olho gordo é o pior veneno que existe na face da terra.
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4: Hoje, o título da carta é: sofria com diversas enfermidades. Mas isso não existe mais, pois Oxalá resgatou mais uma vida. Hoje a carta é da cozinheira Nelma Gonçalves da Silva, de Cansanção, Bahia. Uma mulher de 44 anos que sofria com diversos problemas de saúde, tais como dores de cabeça constantes, nódulo no seio e cisto no ovário. E ela relata: por conta disso, não tinha paz. Tanto que tentei o suicídio colocando fogo na minha casa para matar a mim e aos meus filhos. Segundo relata ela, também tinha insônia e vícios. Ela diz: era atormentada por pesadelos e não dormia. Por isso, passava várias noites bebendo e se relacionando com muitas pessoas. Era uma tentativa frustrada de resolver os meus problemas, que só pioravam, relembrou. Nessa época, uma colega a convidou para ir ao Ilê Axé, Palácio dos Orixás. Em meio a muita dor, fiz uma consulta espiritual na mesa do guardião Oxóssi, que ao jogar os búzios me disse: filha, existe magia, existe feitiçaria. Seu corpo está tomado por uma entidade da esquerda, por um Exu não batizado, um Exu desviado, que se apossou do teu corpo e tem te trazido fortes dores de cabeça, fazendo com que você tome atitude de mulher vulgar, se deitando com um e com outro, fazendo com que você fique ignorante e arrogante com seus filhos. E olha, minha querida, está mostrando aqui nos búzios, está dizendo que você não era assim. Nem cigarro e nem bebida alcoólica colocava na boca. E hoje está se depravando nos vícios e nas orgias. O guardião Oxóssi olhou para mim e me disse em alto e bom tom: você quer ajuda? Posso retirar esse espírito maligno. Eu disse: por favor, guardião Oxóssi, me ajude. Quando eu disse aquilo, o guardião colocou as mãos na minha cabeça e disse: minha filha Nelma, reza.

Em nome de Cipriano e suas sete candeias, em nome de seu cão preto e suas sete moedas de ouro, em nome de Cipriano e de seu punhal de prata, em nome de Cipriano e sua montanha sagrada, em nome da árvore dos Zéfiros e do grande Calvário, eu peço e serei atendido pelas sete igrejas de Roma, pelas sete lâmpadas de Jerusalém, pelas sete candeias douradas do Egito, eu serei vencedor.

0: perseverança e fé, fui totalmente curada, graças a Deus. E hoje vivo plenamente feliz. Agradece Nelma Gonçalves da Silva de Cansanção, Bahia. Meus amigos, a perseverança e a insistência desta senhora lhe devolvera a alegria de viver por um único motivo, a fé. A fé está acima de todas as causas. Acredite em Deus, acredite nos orixás e seja vencedor. Seja vencedora. 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
0: 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Bom dia, pessoal.
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3: Eu atendi uma senhora um ano atrás, eu passei a lista de materiais para ela. E ela: ah, Guardião Oxóssi, pelo amor de Deus, Guardião Oxóssi, eu não vou ter condições de comprar esses materiais. Chorando. Filha do lado: senhora, era de uns 68 anos a 70 anos. Eu tenho que tratar meus filhos, eu tenho que tratar tanta gente. Eu sou pensionista da Marinha, mas o dinheiro que eu ganho vai tudo pra família. Eu falei: enquanto a senhora está sustentando marmanjos e marmanjas iguais a essa daí do seu lado, essa sua filha, falei na cara dela: essa daí é a sua filha. Senhora não vai conseguir nada, vai ficar cada vez pior. Ela disse: é, guardião, eu já tô sem o movimento da mão, do braço direito, da perna direita. Senhor, tá vendo que tá ruim? A mulher voltou depois de um ano com a mesma ladainha, com a mesma história. Se depois de um ano ela não teve condições de comprar 3 galos, 3 galinhas d'Angola, depois de um ano, pelo amor de Deus, toma vergonha na cara. Quer viver? Quer vencer? E não se esforça? A pessoa tem que ter um senso de fé e boa vontade. Querer viver. Querer viver, gente. Eu vou viver. Eu quero viver. Eu vou viver, gente. Eu, Guardião Oxóssi, quando quero uma coisa, quando me encasqueto com uma coisa, quero nem saber. Eu luto, eu corro, eu vou atrás, mas eu consigo. Aí ela disse: é, mas o senhor é o senhor, nada disso. Você também pode, você também é forte, você também é competente, então você pode vencer na vida sim. Agora, quer que o mal te engula? Vá morrer pra lá, é verdade. Eu não estou aqui para falar para as pessoas que estão bem. Falar o que para elas? Se elas já estão bem. Não, eu não estou aqui para falar que as pessoas estão bem no casamento, que estão bem na saúde, que estão bem na vida financeira. Não, eu estou aqui para falar para você que está mal em tudo. Isso, o meu programa é polêmico. Eu tenho uma ideologia de vida e de religião. Eu sou homem, pai de santo de ação. Às vezes

0: As próprias pessoas que trabalham comigo dizem: puxa, guardião Oxóssi, o senhor parece elétrico. Eu sou elétrico, sim. Eu não sou 220 volts. Eu sou 380 volts. Eu movimento o centro esotérico. Quando estou aqui, todos os centros esotéricos, eu pego um trabalho para fazer, eu vou até a hora que tem que ir, eu vou até a hora de terminar o trabalho, eu não desisto nunca. Assim você tem que ser. Agora, tá aí doente, acamado. Sabe que tem um câncer, sabe que tem uma lepra, uma tuberculose, uma paralisia, uma enfermidade no sangue, na mente, na pele, tá com enfermidade na cabeça, nos olhos, na garganta, nas narinas, no ouvido, no estômago, no rins, na bexiga, no útero, nos ossos, tá com ferida aí e vai continuar aí? Como? Ah, peraí, né, gente? Aí é querer cair no buraco da sepultura logo, né? Tá perdendo o marido? Ou já perdeu? Tá perdendo a esposa? Ou já perdeu? Tá perdendo o emprego? Ou já perdeu? Vai continuar aí dizendo que não acredita mais ninguém? Eu lá tenho culpa. Se você passou por pessoas fracas, que nada sabem fazer, lhe cobraram mixaria, lhe cobraram uma simples ajuda e nada resolveram. Meus trabalhos são caros, realizo trabalhos bem feitos, porque eu sou ele, Guardião Oxóssi.
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1: Amigos do programa O Guardião das Sete Chaves, mais uma carta será lida a partir deste instante e mais um testemunho será revelado no programa O Guardião das Sete Chaves. Esta carta é de Solange Vicentino, de Castro Alves, Bahia. Ela diz: amigo Guardião Oxóssi, meu bom dia. Sou de Castro Alves, no interior da Bahia, e no mês de março passei por uma grande provação com minha filha Beatriz, de apenas 9 aninhos de idade. Em abril, a Beatriz começou a sangrar pelo nariz e aparecer um monte de manchas roxas sobre o corpinho dela. Então, a dona Solange levou a Beatriz ao médico para fazer exames. Com os resultados, o médico disse que a notícia que daria não era boa. O que não parecia ser nada foi tudo o que fez nossa ouvinte se apegar ainda mais com Deus. Sua filha estava com câncer no sangue, leucemia. O médico deu poucos dias de vida para ela e falou para Solange e seu esposo que tivessem fé em alguma coisa. Era melhor que se apegassem, pois o caso da filha deles era o pior do hospital. Naquele momento, o casal começou a colocar a fé em Deus. Nossa ouvinte pediu a Deus que não levasse a filha dela, porque não conseguiria viver sem ela. Entretanto, só ele conhecia o seu coração e saberia como ela iria reagir. Beatriz começou a perder os cabelos e sofrer muito. Parecia uma morta-viva, só tinha pele e osso. Foram muitos dias de muita oração. A mãe de Solange, que mora em uma cidade próxima a Castro Alves, em Santa Terezinha, na Bahia, sabedora da situação da neta, se deslocou até Castro Alves

0: pegou uma roupa da criança e uma fotografia e voltou para Santa Terezinha, pois sabia que, no final de semana, o guardião Ossossi estaria ali para lhe atender. Dona Luzia foi ao Ilê Axé, Palácio dos Orixás, e esteve com o guardião Ossossi, que ao ver aquela roupinha junto àquela fotografia, não teve dúvidas que era um trabalho. E este trabalho foi feito exatamente para a mãe da criança, Solange. Mas que ela podia ficar tranquila, que tudo se resolveria. Contanto que tudo fosse feito exatamente como o guardião recomendasse. E assim foi feito. E aquilo que parecia impossível para os médicos foi possível para o nosso Deus. E graças à intervenção desse poderoso homem. Em julho, depois de tanto sofrimento, a filha dela começou a melhorar. Recebeu alta do hospital e não precisou mais voltar. Não voltou lá até hoje. E conclui Solange: no momento em que escrevo este testemunho, está aqui do meu lado meu marido Roberto para lhe agradecer por tudo feito, guardião Ossossi. Assinado, Solange Vicentino, de Castro Alves, Bahia.
1: Mais uma carta de restauração no campo financeiro. Esta é do Januário de Oliveira de Afogados, de Ingazeira, Pernambuco. Guardião Ossossi, estou escrevendo para dar testemunho de uma grande cura que recebi. Desde que era solteiro, tinha uma vida financeira desequilibrada por causa de bebidas, farras e jogos. Casei-me e continuei por mais de um ano na mesma situação. Vivia nas farras, bebedeiras, apostas em jogos de azar, o que me levou ao fundo do poço. Mergulhado em dívidas de tal maneira que meu ordenado mensal não dava para as despesas de casa, tais como mercado, aluguel, farmácia, água, luz, telefone e gás. Meu ordenado era exclusivamente para pagar juros a bancos e agiotas. Certo dia, ouvindo um programa de rádio chamado Guardião das Sete Chaves, ouvi as vozes da senhora, mãe Delamar e de Iemanjá, e do guardião Ossossi, fazendo preces. E ouvi também as cartas de pessoas contando seus testemunhos. Pensei comigo mesmo naquele instante: será que não seria o caso de eu tentar me sair dessa enrolada toda através desse casal? No dia seguinte, minha esposa pediu que eu a acompanhasse a um local que só quando chegasse é que eu iria saber do que se tratava. Ainda não tinha visto coincidência como aquela, pois não era que o local indicado por ela era exatamente o Ilê Axé, Palácio dos Orixás? Meu Deus, tive o prazer de conhecer o senhor pessoalmente. E mais ainda, aquele homem que mudaria a partir daquele dia as nossas vidas. Meu maior medo, o senhor me revelou. Um trabalho mandado fazer por um ex-funcionário que não ficou satisfeito em ser mandado embora. Mas graças a Deus, aos orixás e à mamãe Oxum. Tudo foi resolvido. Fizemos tudo da forma que o senhor nos mandou no Ilê Axé Palácio dos Orixás e em casa quando retornamos. Começamos a orar todos os dias, individualmente e em família, com fé e esperança de receber a cura de pagar as dívidas. Recebemos outras graças muito importantes. Mas esta cura que hoje testemunho é que já estamos completamente livres das dívidas. Não precisamos mais comprar fiado. Temos uma vida simples, porém feliz, contentando-nos com o que temos. Estou escrevendo para agradecer de público ao nosso pai Oxalá e à nossa mãe Oxum. Também agradeço a intercessão do Senhor

Senhor previu. Muito obrigado de coração, Guardião Oxóssi, por tudo. Assinado Januário de Oliveira de Afogados, de Ingazeira, Pernambuco. É, gente, são milhares de pessoas que chegam desesperadas, com a vida a um fio, atrapalho no campo amoroso, financeiro e saúde. Mas aqui no Ilê Axé, Palácio dos Orixás, e com a equipe do Guardião Oxóssi, você entra com o problema e sai com a solução. E por mais esta graça alcançada, vamos orar a Mamãe Oxum. Salve Oxum, dourada senhora da pele de ouro. Benditas são as águas que levam meu ser e me livram do mal. Oxum, divina rainha, bela orixá, vem a mim. Caminhando na lua cheia, trazendo em suas mãos os lírios do amor e da paz. Torna-me doce, suave e sedutor como tu és. Ó, Mamãe Oxum, proteja-me. Faça que o amor seja constante em minha vida e que eu possa amar todos.

0: agir de forma consciente e equilibrada. Que eu seja como suas águas doces que seguem desbravadoras nos cursos dos rios, entre cortando pedras e se precipitando às cachoeiras, sem parar, nem como voltar atrás, apenas seguindo meu caminho. Purifique minha alma e meu corpo com suas lágrimas de alento. Inunda-me com sua beleza, sua bondade e seu amor, enchendo minha vida de prosperidade. Salve Oxum!
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3: Estamos de volta, 6h36. Manhã abençoada, segunda-feira. Pra você que tá no trânsito, tá em casa, tá no trabalho, onde quer que você esteja.
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3: Tamo junto, 6h37. Daqui a pouquinho tem oportunidade de emprego, tem clássico, tem saudade, né? Tem tradução. Bom dia,

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1: 6:40. Bom dia, João Molevade. Bom dia a toda a região do Médio Piracicaba. Você pode falar conosco aqui agora, 38516244, encaminhar pra gente qual disponibilidade que você tem aí na área de serviço, né? Nós temos vagas de auxiliar operacional, trabalho em casa, temos aí atendente de farmácia, assistente de amostragem, técnico de segurança do trabalho, servente de obras, polo industrial, motorista carteira D, temos aí promotor de vendas, agente comercial, suporte, auxiliar de serviços gerais, auxiliar de limpeza, auxiliar de serviço, promotor. Serviços, você tem experiência na vida do campo, entre em contato conosco também, técnico de elevadores de manutenção. 6:41, bom dia para todos, né? Que tá sempre ligado conosco pelas estradas da vida, acompanhando a 91.1. Nós agradecemos. Vamos saudar de Ataíde Alexandre, Estrada do Amor?

Faltando 16 minutos para 7 da manhã. Bom dia. Tudo a paz, tranquilo, sereno. Vamos pra cima, Deus abençoe a sua jornada, a sua caminhada. Como que tá sempre curtindo a 91.1. 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

0: 13 minutos para 7 da manhã. Bom dia. Do Médio Piracicaba, povo diferenciado. Daqui a pouquinho tem participação, já preparando a tradução às 7 da manhã, teu horário eleitoral.
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1: Faltando 9 minutos apenas para 7 da manhã. Obrigado, Molevade. Obrigado toda a região pela audiência, pela companhia de sempre. Bom dia.
2: Bom dia, Lee Rock. Você esqueceu do Genésio dos Gatas? Você não tá mandando abraço pra imagem? Ele falou assim: tá querendo levar você lá na Mulher 2000.
1: Um abraço, alô Genésio, um abraço pra toda a turma ligada conosco aí, 6h51. Manda um abraço pra dona Creuza, ontem mais o esposo. Conheci ontem lá na igreja, na matriz em João Molevade. O que tá sempre ligado conosco aí no momento da tradução. Nós agradecemos a todos pelo carinho em todo o Médio Piracicaba. Chegando o momento da tradução da manhã de segunda-feira, hoje, feriado. 12 de outubro de 2026, hoje dia de Nossa Senhora Aparecida, padroeira do nosso Brasil, e continua intercedendo por todos nós, né? Abençoando o nosso lar, nossa família, elevando a nossa fé sempre, né? E hoje é dia das crianças, 6h52, vamos que vamos. Bom dia para toda a criançada, um abraço, 6h52. Parabéns a todas as crianças, né? A gente cuide sempre delas com todo carinho. O futuro do nosso país, as crianças, né? A gente, a garotada que tá aí num mundo de tanta tecnologia, tantas informações, e que a gente peça a Deus sempre para proteger, né? Todos os lares, todas as crianças do nosso país, né? Tá chegando o momento da tradução. Bom dia.
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0: Aí, 6h53, cadê minha tradução aí, Bernardino? Ajeita pra nós aí, prepara pra nós.
1: Você
0: aí,
1: fugiu,
0: 6h53, deixa eu ajeitar aqui, falhou. Vamos se organizar aqui de novo, vamos tentar.
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0: Lavou o nosso computador, mas vamos pra cima. 6h53, vamos ver se nós conseguimos resgatá-la novamente.

Volta aí, 6 minutos para 7 da manhã. Vamos pra tradução. Chegando, bora sim, vambora. Ao vivo é assim, a emoção, a alegria. Até um filme bater. Pra cima. Alguém me falou há um tempo atrás, há uma calmaria antes da tempestade, eu sei. Faz algum tempo que ela está vindo. Quando termina, se eles dizem.

quero saber. Você já viu a chuva? Eu quero saber. Você já viu a chuva? Caindo em um dia ensolarado. Ontem e dias antes. O sol é frio, a chuva é quente, eu sei. E sendo assim, voltou do meu tempo. E para sempre é assim que vai ser. Seguindo o ciclo rápido e devagar, eu sei. Eu acho que não pode parar.

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0: 7h18, Leandro e Leonardo, daqui a pouquinho tem Anderson Pena, daqui a pouquinho tem pensamento do dia. Eu volto já, é rápido, sai, Leirão.
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0: Agora, 7:24. Bom dia. Como é que tá? Tudo na paz? Tranquilo? Fala comigo. Tá em Molevade, cidadezinha, seriado, né? Você que tá aí descansando, você que tá trabalhando. Bom dia, quem fala?
1: Bom dia.
0: Tudo
1: aqui,
0: bem?
1: É Luquinha, Alec. Alec, por favor, pra mim, passa uma música com Rick Renner, Gene Gene, Nossa Aparecida, e oferecer pra vocês aí da rádio aí, e pra minha esposa Maria Geralda, e pra turma, os motoristas lá da Belmonte, da Itami, tá? Hoje tem um bom dia, tá? E Nossa Senhora Aparecida representa o dia dela, né? Que dá força e saúde pra nós todo mundo, né? Então tá bom, tem um bom dia com Deus, Alex. É Luquinha.
0: Alô, Luquinha, nós agradecemos. Excelente manhã pra você, um dia abençoado. Nossa Senhora Aparecida continue iluminando a nossa estrada, né? 7:25, bom dia.

0: horas e 29 minutos. Bom dia! Bora, meu Deus, bora!
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0: Chegando, César Menotti e Fabiano. Bom dia! Daqui a pouquinho tem a frase do para-choque, tem o pensamento do dia até as 8 da manhã. Tamo junto por aqui, né? Essa festa mágica.

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1: 7:37, bom dia! Hoje é dia das crianças, dia de Nossa Senhora Aparecida, hoje é dia do engenheiro agrônomo também, dia do corretor de seguros, hoje é dia do mar, dia da hispanidade, dia do descobrimento da América, dia do basquete, dia da raça, né? 7:38, até as 8 da manhã, vamos juntos, né? Uma boa manhã, boa semana abençoada pra todos nós, bora, meu amigo. 7:38, vamos tocando o cachorro até as 8, bom dia.
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0: horas e 40 minutos, trazendo um abraço para toda a equipe do Laboratório Carlos Chagas, de Bis Atacado, de Bis Agrium, Rede Grau, Poço Marinho, um abraço meu amigo Guilherme, todos lá na Fazenda GT, na cidade Nova Era, sempre ligado conosco, e agradecendo a turma, sempre marcando presença nas ondas do rádio, né? 7 horas e 41 minutos, daqui a pouquinho tem Anderson Pena, no apoio de Oral Dentes, BR Pneus, Pão de Queijo, Rancho de Minas.
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3: De volta a 11 minutos para as 8 da manhã. Bom demais, né? Clima bom, calor tá aí. Tomar bastante água, evitar ficar exposto ao sol aí de 10 da manhã até as 2. Tem pessoas que não tem opção, né? Passar um protetor. Tá chegando a frase do para-choque de hoje às 7h50.
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3: Apaixone-se pela sua companhia, porque não é qualquer pessoa que está à altura de ficar sempre ao seu lado. Então, seja sempre um apaixonado por você. Você vai estar sempre conduzindo uma energia boa. Bom dia!
4: Aqui quem está falando é o Zezé de Camargo.
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4: Eu tô aqui com ele, Luciano.
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4: É isso aí, garoto. 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Um abraço.
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4: Sai, cachorro!
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0: Aí, Zezé de Camargo e Luciano, Flores em Vida, 7:53. A você que sintonizou o rádio agora, muito obrigado. A você que acompanhou a gente um pouco mais cedo. Você que tá aí curtindo o feriado, você que tá descansando, você que tá no trabalho, pelas avenidas. Que Deus abençoe o seu caminho, o seu dia, nossa semana. Hoje é dia do mar, né? Bom dia para toda a garotada. Hoje é dia das crianças. 7:54. Bom dia. E agradecer sempre, né? Hoje é dia 12 de outubro, dia de Nossa Senhora Aparecida, rainha padroeira do Brasil. Feriado nacional. Origem da devoção em outubro de 1717, em três pescadores. Domingos Garcia, Felipe Pedroso e João Alves encontraram a imagem de terracota de Nossa Senhora da Conceição nas águas do Rio Paraíba do Sul, em São Paulo. Como a imagem foi aparecida, o nome pegou entre os fiéis. Título de padroeira, ela foi proclamada rainha padroeira oficial do Brasil em 16 de junho de 1930 pelo Papa Pio 11. Feriado oficial, a data 12 de outubro foi fixado como feriado nacional pela Lei 6.802, sancionado em 30 de junho de 1980. Mesmo ano em que o Papa João Paulo II consagrou a Basílica de Aparecida. Até hoje, celebrações, milhões de católicos se realizam romarias, missas e procissões no Santuário Nacional de Aparecida, em paróquias por todo o país. Ela continua intercedendo por nós, abençoando, iluminando, guiando, né, nossa fé. Se você ainda não teve a oportunidade de ir à Aparecida do Norte, lá na Basílica, que vá, tive a felicidade de ir lá umas duas vezes já, lá no Rio Paraíba do Sul. A gente renova a nossa fé, nosso momento, a cada instante da nossa vida, né? Pedimos pelas pessoas enfermas, pelas pessoas que estão passando por tribulações da vida, que o mundo tenha paz, que o ser humano entenda que nós temos um prazo nessa vida e que o homem sem fé, ele não vá. Para um homem com fé, a gente alcança as bênçãos, a gente encontra a paz, a sabedoria, para vencer as diversidades do dia a dia. Daqui a pouquinho tem Anderson Pena chegando. Bom dia, 7:56. Cuida de mim.
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0: preparando para estar finalizando, agradecendo, né? A você pelo carinho, pela audiência, todos os amigos sempre ligados conosco, obrigado. Vai estar chegando meu amigo Anderson Pena por aqui, todo animado, feliz da vida. Falou, eu não sei se falou verdade ou se falou mentira, ô Berranteiro. Falou que tava, que não veio hoje pra trabalhar, veio só pra me cumprimentar aqui.
1: Bom,
0: tá bom,
1: dia.
0: Então.
1: Bom. E o seu dia começa de bem com a vida.
0: Fala comigo.
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0: O Alex Ribeiro, hoje comemoramos datas de grande importância. É o dia de Nossa Senhora de Aparecida, Rainha Padroeira do Brasil. E também o dia das crianças. Comemoramos-se o dia das crianças e o dia do engenheiro agrônomo. Na oportunidade, vai meu abraço para Dimária Aparecida Fernandes, minha filha, engenheira agrônoma. E na pessoa dela eu mando um abraço a todos os engenheiros e que Deus nos abençoe, o abençoe grandiosamente o nosso Brasil. Falou, Alex Ribeiro, um abraço, que Deus o abençoe.
1: Obrigado, abraço para você, parabéns a todos os profissionais, que Deus continue iluminando. Muito obrigado aí pelo carinho, pela audiência. 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
1: Às vezes é preciso coragem para falar, outras vezes é preciso mais coragem ainda para não dizer nada. Acabou o programa, vamos embora. 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Tá chegando ele por aqui. Ritmo, né? Animado. Hoje, dia das crianças. Ele que jamais deixou uma criança desaparecer dentro da alma dele, um cara alegre, feliz. Como diz o pensamento do dia de hoje, né? Você tem coragem pra ficar calado e tem que ter coragem pra falar também. Eu tenho coragem pra falar. Eu quero ver se você tem coragem de cantar aqui no programa. Essa música que eu ouvia cantando aqui nas redes sociais. Mas tava, rapaz. Ô, gente, vou falar com você. Eu vi aqui um grupo de pessoas com Anderson Pena cantando. Eu pensei, será que não tem laje pra bater, não? Ah, a música aí, ó. Ó.
3: São quatro ciclos no
1: esporte. Bom dia, que seriedade doida é essa aí? Porque você não faz show de graça?
4: É, agora eu sou cantor e eu gostaria muito de estar aqui batendo papo com o senhor, mas meu empresário disse que nada na vida tem que ser de graça. Graça é só a vizinha minha que chama lá Graça, porque de graça não tem, tá? Então, se o senhor quiser assistir um show de graça, o senhor liga a televisão, põe na Netflix, põe no YouTube, porque caso contrário, agora eu estou cobrando um pouco mais caro. Quando chega o feriado, mais caro um pouco.
1: Escuta a música, vê se você canta ao vivo aí. Olá,
4: gostou da minha voz aí?
1: Você?
4: Boa.
1: Bom.
4: Muito boa.
1: Bom. Ficou bom.
4: Astronauta de mármore.
1: Isso. E eu pensando que você tem que ser gente de laje, pra bater uma laje.
4: A turma lá tudo bate laje. Você não fala isso com o senhor. A única pessoa que está preparada pra bater laje sou eu ali na casa comigo, viu?
1: Tá todo mundo na animação. Falei assim. Só porque segunda ninguém vai trabalhar.
4: E você precisa de vir.
1: Aí você vem trabalhar.
4: Eles levaram
1: os tudo rindo. Estão tudo rindo. Assim,
4: a nossa, turma toda trabalhando hoje.
1: Tá?
4: Tá.
1: Jura?
4: Tá.
1: Ué, então parabéns pra eles aí, ó.
4: O cara ganhando 2.200 por 4 horas de serviço é bobo. Na hora. Até eu.
1: Não pedia serviço.
4: Eu tô ganhando minha de 200, tô aqui, ó.
1: Mas aí, no mais, tudo tranquilo?
4: Graças a Deus, o Luquinha mandou, foi um vídeo pra mim, mandou pro senhor.
1: Mandou.
4: É o chefe aí, o que que tem? Eu, hein? É bom saber que tá na festa, que eu vou fazer a festa aqui narrada também.
1: Bom, é bom saber que ele não vai vir aqui,
4: é,
1: né?
4: É, bom saber que ele hoje...
1: Não, e algum ponto favor pra nós. Qualquer coisa, eu falo com o patrão. Aí que você vê, olha o nosso chefe como é que fica. Só pra Sérgio.
4: É, mandou.
1: Só curtir festa, sabe, você vê? Você salva esse vídeo aí, tá? Isso é sempre bom ter uma garantia, hein? E aqui, no mais, um bom dia pra você, uma excelente manhã. Hoje, dia das crianças, dia do descobrimento da América, dia do basquete, dia da raça, dia do mar. Inclusive, você parou com aquele entusiasmo. Você não conseguiu um apartamento pra ir pra praia, não?
4: Não, mas eu estou ainda ansioso e creio que tudo vai correr bem. Porque agora o chefe falou que não podia sair, que eu saí.

0: folga outro dia. Ele falou assim: não, você não pode sair um atrás do outro, senão você tá achando que é o quê? Casa da mãe Joana? Inclusive, eu quero mandar um abraço pro tio Reginaldo. O tio Reginaldo tá aí nessa semana pra Porto Seguro. E é só porque eu folguei esses 5 dias úteis aí que o chefe não vai liberar, senão eu ia com ele. Ele falou: é 10 dias. Eu falei: nossa, meu sonho. Pensou? Cara do tio é gostoso.
1: É Reginaldo Fonseca Borges?
0: Não sei se é Fonseca, não, mas é Borges.
1: Borges, então.
0: É Fonseca também?
1: Aqui, ó. Mandou aqui, tio, ó.
0: Reginaldo.
1: Uma foto aqui agora. Tá ligado.
0: É,
1: tá ligado.
0: Tio Reginaldo.
1: Pergunta se não tem vaga pra levar eu, que eu nunca fui à praia, não. Ah, você já tá cansado disso. Leva você, não.
0: Senhor, até no porta-joia, porta leva o senhor. Não, que o senhor seja uma joia, né?
1: Mas é porque é pequeno mesmo.
0: É. Dá pra guardar numa caixinha, se eu quiser aí, da próxima vez você me fala.
1: Vocês viram, eu peguei uma gripe, arrebatou, tossindo o tempo todo. Eles falam que a água do mar é bom pra curar a gripe, né?
0: É bom pra tudo, cara.
1: É?
0: Bom pra tudo.
1: Cabe uns 30
0: tudo.
1: Dias por lá, então bomba vai ser bom,
0: mano. Eu tava vendo essa semana lá em... Ontem, tava vendo um vídeo lá de Guarapari. Não tá tendo lugar pra ninguém ficar, não, viu, chefe?
1: Jura?
0: É, tem que ir de noite. Tem que de noite armar sombrinho e ficar lá, senão de dia, do outro dia você não consegue, não.
1: Cabo Frio, ontem eu vi lá também, rapaz, tinha mais gente do... Espalhou, tampou a beirada da praia, tudo lá, ó.
0: Misericórdia. Eu tô querendo...
1: O calor tá muito, como é que tava o clima lá ontem, Santa Bárbara?
0: Não, tá até razoável, tava lá na casa de Cici. Ô, Cici.
1: Você tá na beira da piscina, né?
0: Fui levar a minha filha lá.
1: Eu fui bater um lote ontem, rapaz, pelo amor de Deus, 2 horas da tarde, que eu falei assim, Jesus.
0: Não é só que eu falei bater lote aqui, me deu uma dor na coluna.
1: O que que eu fui fazer isso?
0: Acho que eu peguei um colchãozinho do senhor emprestado.
1: Nossa, mãe. Eu lembrei do, sei lá, só. Aí depois eu vi um vídeo de você cantando, eu falei assim, olha as escolhas da vida, como é que é. E eu passando a mão numa foice seca dessa pra bater lote, o cara bem cantando, comendo uma carne, tomando um banho de piscina.
0: Adianta eu ter esse dinheiro que o senhor tem na conta? Não adianta nada. O senhor não gasta, só guarda dinheiro.
1: Guardo pros outros, né?
0: Cheguei lá.
1: A carteira tava aqui, eu guardei.
0: Eu fui levar a minha filha lá na casa do Cici, só pra dar uma nadadinha e tal. Aí eu senti um cheiro diferente. Aí não que fui ver, disse que o tio Reginaldo levou 12 picanhas, 12
1: picanhas. É, aí ele é gente boa mesmo, ó. Aqui, vambora. Tem sim vaga. Será uma satisfação levar o senhor. Quer ver falar isso depois que viajar comigo, né?
0: Não paga nada, viu, tio Reginaldo? Não paga nada, viu? Tem água. O dia eu falei assim, eu tomo água. Não, calor, não, mano. Não, eu tô sem sede.
1: A turma que não...
0: Mas é de graça, não. Traz logo, logo 12 pra mim.
1: E o tal de esqueceu... E o tal de que esqueceu a carteira em casa?
0: O tal de... Como é que chama?
1: E o nome... Pix? Não, o meu desativou.
0: Aquele nome do... Aquele é nome do pagode? Como é que chama? O quê? Grupo de pagode? Como é que chama?
1: Deixar a vida me levar ou o quê?
0: Pichote.
1: Vai trabalhar, Anderson Pena. Bom dia pra você.
2: Não, já acabou?
1: Vambora. O que é, merda? Não deixava eu falar mal do senhor assim, não. Mas eu reclamava com o patrão. Por que veste com o patrão nosso? Não manda nós embora. Fique com Deus, um bom dia pra todos. Eu volto às 16 horas, assim Deus permitir. Fique agora com a companhia do Anderson Pena. Parabéns a toda a garotada aí, todas as crianças. Obrigado, Reginaldo, aí pelo carinho. Brincadeiras à parte. Uma hora dessa me leva à praia mesmo aí, porque eu sou o único mineiro brasileiro do meio de Piracicaba que eu não conheço o mar. Vambora. Tchau, meu povo. Bom dia.

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0: assim, ó. O...
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0: Sensacional, sensacional. Bom dia, bom dia, bom dia, bom dia, bom dia pra você que tá em casa, bom dia pra você que está no trabalho, bom dia pra você que está sempre mandando mensagem pra gente. Por falar em mensagens, hoje mesmo no feriado, telefone nosso liberado pra gente fazer uma programação diferenciada no dia de Nossa Senhora Aparecida, padroeira do Brasil e dia da criança. 38516244, tem muita gente que não sabe, mas hoje é dia da raça também. O dia da raça ou dia da identidade cultural. Esse

Celebrada em diversos países, comemora os laços culturais que temos com o nosso povo. 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Primeiríssima de hoje, para começar com o pé direito, tem Grupo Molejo. Não podia ser diferente, né? Acorda essa criançada, porque hoje é dia das crianças. Bom dia!

0: vai dançar, cantar junto com a gente hoje? O telefone tá liberado, hein?
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0: 38516244, agora são 8:24. A garotinha Fernanda já tá ouvindo a gente, já tá mandando um abraço e bom dia pra todos os ouvintes. Ela tá querendo ouvir, vai ouvir a festa do Stick Puxa. Para começar muito bem o nosso bom dia de hoje, no clima do Dia das Crianças, hoje 12 de outubro, segunda-feira. 38516244, acorda criançada, tá na hora da gente brincar pelas ondas da alternativa. Bom dia!

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Alternativa, agora são 8:41. Bom dia, Luciana, minha amiguinha do coração. Que Deus abençoe demais você. Vou saber que você está sintonizada com o tio Anderson Pena, nessa manhã que é uma manhã especial, hoje dia das crianças. A Natália também está mandando para o seu irmãozinho Diego. Ô, Diego, obrigado pelo carinho, pela amizade, pela mensagem hoje cedo, mesmo feriado, né? A turma tá participando com a gente. 3851-6244, nosso telefone está liberado. Pode aumentar o volume do seu rádio, porque está na hora da nossa reflexão da manhã. Tá bom, meu querido? Vó? Oi, filha. Fala. O que que acontece depois do felizes para sempre? A vó até se ajeitou na cadeira para poder responder essa pergunta da sua neta. Já sabia o que acontecia quando aquelas perguntas começavam. Como é que você falou, filha? Como é que você falou, meu bem? O que que acontece depois do felizes para sempre? As dessas historinhas que a gente ouve. A princesa encontra o príncipe e vivem felizes para sempre. E termina sempre assim. Por que que eu não vejo ninguém feliz para sempre, então? Já que nas histórias, toda história difícil finaliza e eles viveram felizes para sempre. Ai, ai, ai, pensou a avó. Sabe, minha querida, tem uma tribo antiga de índios lá no Novo México que não acredita na passagem do tempo, sabe? Fez menção de perguntar o que aquilo tinha a ver com a sua pergunta. Mas a avó colocou a mão na boca e disse, ó, quietinha, deixa a avó falar. Espera um pouco. Esses índios acreditam que existem apenas dois mundos. O mundo das coisas visíveis e o mundo das coisas invisíveis. No mundo das coisas visíveis, encontramos o que construímos. A casa, o carro, estricô, né? Que, por sinal, você sempre me interrompe, né? E no mundo das coisas invisíveis? No mundo das coisas invisíveis, encontramos tudo que não transformamos em realidade. Os sonhos, as ideias, as dificuldades, tudo que ainda está lá para ser realizado e que a gente sempre deixa para depois. Depois eu vou estudar, depois eu vou tentar, depois eu vou fazer o meu sonho se tornar realidade. As pessoas sempre esperam pelo futuro. A época em que serão felizes para sempre. É justamente aí que serão felizes. E os índios? Bem, eles são mais espertos e mais avançados do que nós. Como eles não acreditam no tempo, então não acreditam também no futuro. E se não acreditam no futuro, não passam a vida inteira esperando por ele. A menina acendeu aquele vasto sorriso que usava sempre que as historinhas da vovó clareavam as suas dúvidas. E o que eles fazem então, vovó? Acho que eles trabalham de uma forma diferente. Acho que eles tratam de serem felizes todos os dias. Mas eles não têm coisas chatas para poder fazer, vovó? Que coisas chatas? Essas coisas que a gente faz o tempo todo, arrumar cama, fazer lição de casa, arrumar casa, comer verduras. Lógico que fazem. Como é que podem ir para a escola se não acreditam no futuro, vovó? Meu pai sempre fala que trabalha e fica mal-humorado para que a família tenha um futuro melhor. Que temos de estudar para termos um

futuro melhor. Como é que esses índios fazem então para poder ter um futuro melhor, não acreditando no futuro, não esperando pelo futuro? E o futuro fica mesmo melhor? Não sei. Ele não chegou ainda. Sabe, querida, o que esses índios acham? Eles acham é que a felicidade, o felizes para sempre, só existe nessa passagem das coisas irrealizadas para coisas realizadas. Esse é um modelo mais bacana de felicidade. É como se a felicidade fosse um quebra-cabeças que a gente monta todo dia. Só que é um quebra-cabeças diferente. Como é que esse quebra-cabeça, vovó? Ele é feito todo dia, com coisas que a gente consegue realizar. As peças são invisíveis e a gente deve procurar por cada uma delas até encontrar. Aí a gente traz as coisas do mundo invisível para o mundo realizado. É como uma oficina de felicidade. Finalmente, a pergunta mais difícil. Vovó, você é feliz? É claro que sou, querida. Mas mesmo sendo sozinha, a senhora é feliz? Mas eu não sou sozinha, eu tenho você, eu tenho sua mãe, uma porção de gente no meu coração. Nunca tô sozinha. Quando eu ficar velhinha, eu vou ser feliz então, vovó? Não, meu bem. Quando você ficar criança, é que você vai ser feliz. Mas eu já sou criança, vovó. Então, não se esqueça de ser criança quando você crescer, tá bom? Combinado, vovó. Então vai brincar de construir felicidade, vai. Não precisou falar duas vezes. A criança saiu correndo para poder brincar. E a avó continuou trançando o seu tricô, a delicada trama da vida, e continuou sendo feliz. Eu quero que você aumente aí o volume do seu rádio e ouça essa canção que é muito boa. Há muito tempo que eu não ouvi, eu vou ouvir novamente, recordar Marcelo Crivella. O maior amor, o maior amor é Jesus. Bom dia.

0: Nunca é hora de escolher os clássicos sertanejos. Dois clássicos que fizeram sucesso no passado e fazem sucesso até hoje. Hoje, feriado, hoje tem também clássicos sertanejos, tá? Rejane de Rio Piracicaba, querendo música Trem da Alegria, oferecendo para os filhos Kathleen, Enzo e João Lucas. Abraço essa criançada maravilhosa. Daqui a pouquinho eu vou tocar o Trem da Alegria, tá bom? Quem também tá ouvindo a gente, sempre na escuta, é o Gael Heitor, lá de Hematita. Daqui a pouquinho eu vou tocar o retrovisor pra você, tá bom? Qual a música que você quer ouvir hoje? A criançada tem preferência hoje, tá? Então vai lá mandar mensagem, pega o telefone da tia, do avô, da mamãe, do papai e já manda mensagem, porque hoje é o seu dia, hoje é dia das crianças.
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9: Boa!
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9: Sensacional. Ô, bichão.
10: Fala as horas pra nós que tá trabalhando aqui.
9: Dois faltando pras nove agora, viu, Nico?
10: Uma moda boa pra nós aí, ó.
9: Beleza.
10: Sai rasgando.
9: Vamos cutucando esses bichos aí.
10: Vamos lá.
9: Aô. Quero ouvir o seu áudio, manda pra mim aí 38516244, escolhendo os clássicos sertanejos. Enquanto isso eu vou mandar um abraço pra Renata, já tá sintonizada com a gente hoje. Tio Reginaldo tá lá ouvindo o nosso programa também. Alô, tio Reginaldo, bom dia, meu querido, Deus abençoe. Vanete, ô Vanete, bom dia, forte abraço do Pena e toda a equipe aqui da rádio. Que Deus abençoe ricamente. Tem áudio, manda.
11: Bom dia, Anderson Pena, bom dia, Alternativa.
9: Oi, Maria.
11: Aqui é Maria Aldias da Consolação, condomínio Vila Bela. Toca pra mim aí, Gino e Geno, Acidente de Amor.
9: Eita.
11: Ofereço pra Márcia Amaral, pra esposa do maridão e pra todos os ouvintes. Tchau, tchau.
9: Valeu, querida. Alô, Adriana Arcanjo, já vou tocar o seu áudio. Antes eu vou tocar a música da minha amiga Maria. Ela chegou correndo demais. Ah, tem jeitado, sou. Bom dia, peça finíssima.
12: Bom dia.

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1: Alternativas são 9:03. Ele chegou correndo de mal. Adriano, o arcanjo, pediu uma música. O Adriano tá lá na Valéria.
2: Bom dia, meu amigo.
1: Bom dia, meu irmão. Tá com a voz que tá dormindo até agora.
2: Alternativa. Bom feriado para todos.
1: Obrigado.
2: Um bom dia das crianças e para todas as crianças. E tamo junto, meu amigo. Nós estamos na festa da Capela da Valéria.
1: Abraço. Daqui a pouquinho eu vou estar lá em Florália também, na casa da Ned, daqui a pouquinho. Hoje tem festa lá no São Veríssimo. Um abraço, Zezé, lá do São Veríssimo. Hoje tem festa também lá no Tenente Carlos. Cumprimentando aí a Gigi Cascavel. Ô, Gigi, obrigado pelo carinho de sempre, viu? Você, o irmãozão aí também. Que Deus abençoe demais, demais, demais, demais, demais, demais. Forte abraço do Pena e de toda a equipe aqui da Rádio Alternativa. Bom dia!
3: Bom dia, Anderson Pena. Sou o Dimas Fernandes, Rio Piracicaba. Anderson Pena, hoje estamos comemorando-se o dia de Nossa Senhora de Aparecida, Rainha e Padroeira do Brasil. E o dia das crianças, as crianças que são esperança de dias melhores. E também o dia do engenheiro agrônomo. Vai meu abraço a todos os engenheiros agrônomos. E gostaria de ouvir aí uma música com o Padre Zezinho, Amar como Jesus Amor. E ofereço a todas as crianças. Falou, Anderson Pena.
1: Valeu,
3: um abraço,
1: querido.
3: Que Deus
1: um
3: nos abraço. Abençoe.
1: Bom dia.

0: É pra você, obrigado pelo carinho, obrigado pela audiência. Bora lá ouvir música? Fala aí, criançada.
1: Alô, criançada.
2: Eu vou.
0: César Menotti, Fabiano e Nuvem de Lágrimas.

0: Segunda-feira, hoje, 12 de outubro. Hoje é dia das crianças. Hoje é dia do engenheiro agrônomo. Hoje, meu amigo, é dia do mar. Hoje é dia também do descobrimento da América. Hoje é dia do basquete. Hoje é dia da raça. Hoje é dia de mandar mensagem pra gente. 3851-6244. Bom dia!
1: Bom dia, meu amigo Anderson Pena.
0: Como é que tá?
1: Claudinei de Betim.
0: Ô, Claudinei, você tá bom?
1: E aí, tá o feriadão aí, tá chovendo aí?
0: Tá não.
1: Que tá querendo dar uma pena, chuva, viu? Rapaz. Ô, Anderson Pena, toca uma música boa aí pra nós aí. Manda pra uma turminha aí. Lá em João Molevade. E Santa Bárbara. E também com a turma lá de Florário. Hoje você vai esvaziar o... as vazias lá da NET, lá em Florália,
0: hein? Hoje é dia, hoje é dia.
1: Ei, você tá doido, você vai aproveitar, hein? Você quando acha um 0800 assim,
0: você
1: aproveita, né?
0: Eu fui lá desde ontem.
1: Falou então, Narigudo.
0: Narigudo é sua tia, né?

falar não, mas já que o senhor insiste, ah, te catar pra lá. Tava indo bem demais, né, irmão? Tava indo bem demais, muito bem aí, atrapalha a conversa toda, né? Tudo igual, 9:09, quero agradecer a todos queridos aí pelo carinho, pela audiência, pela amizade, principalmente pelo convite, né? A gente tá sempre presente, eu fico muito satisfeito com isso, com certeza estaremos lá, tentar dar uma passada lá no Clévis de Faria.

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1: Essa aí vai para a Kathleen, Enzo e o João Lucas, filhos da Rejane. Bom dia para vocês.

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0: Zezinho, abre a porta. Abre logo.
1: Ô, pegador, é só bater som na porta aqui, rapaz?
0: Uai, Zezinho, eu tô um tempão aqui batendo na porta, ué.
1: Ah, tá bom, mas o que, que é que você quer?
0: Então, Zezinho, a gente tem que aproveitar que você vai ficar trancado dentro de casa.
1: Pegador, mas o dinheiro tá acabando, né, meu filho? Você acha que o dinheiro nasce em pé de árvore?
0: É por isso mesmo, Zezinho. Então, eu tive a ideia da gente vender um salgadinho.
1: Ah.
0: Então, já fiz esse salgado aqui, ó. Tá até aqui, ó.
1: Cheiroso.
0: Mas eu tô precisando de uma sacola.
1: Essa sacola? Sacola?
0: Você tem aí?
1: Deixa eu ver aqui, procurar aqui.
0: Procura.
1: Aqui,
0: tá?
1: Essa outra aqui também, né?
0: Aqui, ó. Achou,
1: achei aqui, ó. O pegador, nunca se esqueça.
0: Ah.
1: Toda casa de pobre tem uma sacola cheia de sacola dentro.

0: Então não sai daí, porque já já a gente detona o seu som aqui na sua Alternativa FM.
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0: Maiara e Maraísa.
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0: Aqui é 91 mais 9 é 100%. Bom dia, Luísa. Também tá ligada. Reginaldo, nosso queridão amigo. De todas as manhãs pedindo Marcos e Beluti. Pena que você já namora.

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3: Boa alternativa. 9:38, 9:38, meu amigo Rodrigo. Ô Rodrigo, acabou com o bom, você viu lá, né? Os meninos não podem misturar, não, meu. A bagunça é terrível. Abraço ele e todos os amigos da Caninha. Caninha Legítima é uma maravilha. Abração apertado pra vocês aí, toda essa turminha boa trabalhando e ouvindo a gente, mesmo no feriado, né? Turma tá bombando, inclusive aqui na Rádio Alternativa. Telefone 38516244. Hoje é dia da criança, hoje é dia de comemorar o dia de Nossa Senhora Aparecida. A ideia para criar essa data, o Dia das Crianças, foi concebida por um diretor da fábrica de brinquedos Estrela, sabia? Uhum. Em 1955, a fábrica precisava alavancar suas vendas e a reboque da feliz jogada de marketing com certeza deu certo, né? É, todo o comércio embarcou nessa ideia, de olho todo mundo no faturamento, né? No início foi lançada a Semana da Criança, mas a iniciativa teve tanto resultado que o dia 12 de outubro foi escolhido como Dia da Criança. Mais que dar presentes e levar as crianças para os tradicionais passeios no parque ou no zoológico, a gente deve aproveitar também essa data para poder dar muito carinho para elas, sempre, sempre, sempre, sempre, sempre, sendo parentes ou não. Eu quero saber se tem música pra gente aí.
4: Alô, criança.

0: vídeo registrado dentro de uma igreja na Inglaterra viralizou nas redes sociais após a noiva interromper o próprio casamento para dar uma bronca épica nos convidados barulhentos. Caitlin Rooney, de 19 anos, já havia chegado quase 2 horas atrasada para a cerimônia por causa de um ensaio fotográfico e estava extremamente estressada ao pisar no altar. Para piorar o clima, no momento em que o padre iniciou as orações, os convidados continuaram conversando alto e ignoraram as tentativas do celebrante de começar o rito matrimonial. Sem pensar duas vezes, a jovem se virou para a igreja lotada e soltou um sonoro "Calem a boca!" para exigir respeito, conseguindo o silêncio necessário apenas após o padrinho dar um assovio alto. O registro alcançou mais de 3 milhões de visualizações no TikTok. Passado o susto e o estresse do momento, a noiva garantiu que hoje só consegue rir dessa situação.
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0: Pode mandar sua mensagem. O telefone nosso tá liberado, 3851-6244. Vai começar o nosso Bom Dia Alternativa, trazendo o Momento Zap Zap. Onde a música encontra você. Sensacional.
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0: Esse é o momento, inclusive, tem criança ouvindo aí agora? De onde você ouve a Rádio Alternativa? Hein? Eu quero saber. O Adriano, conhecido como Adrianinho, disse: Anderson Pena, coloca uma música bonita aí pra minha mamãe, pro meu papai e pro meu irmãozinho Alex. Tá bom, já tá dado o recado. Daqui a pouquinho eu vou tocar uma música bem bonita pra você. Antes eu vou chamar os nossos parceiros do nosso Momento Zap Zap. O telefone, como já disse, liberado, 3851-6244. 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Já mandou? Não mandou? Manda aí. Pega o telefone e já manda mensagem pra gente. 3851-6244. Tá todo mundo de folga hoje? Tá todo mundo. As crianças não estão de folga hoje. Já estão de folga da escola, né? Mas aqui do nosso programa não. Já vai mandando mensagem. 3851-6244. Telefone que mais recebe mensagens em toda a nossa região, liberado para você fazer parte da nossa programação. Meu amigo Luiz. Ah, Luiz! Bom dia, Luiz! Aquele abraço, que Deus abençoe demais você, abençoe toda a sua família. Abençoe também a minha amiga Efigênia. Alô, Efigênia! Bom dia, queridona! Forte abraço do Pena para você também, tá? Obrigado pelo carinho, obrigado pela audiência. Tem pedido? Manda!
4: Bom dia, meu amigo Anderson Pena, é o Laudinei de Betim. E aí, tá o feriadão aí, tá chovendo aí? Que tá querendo dar uma chuva, viu? Ô Anderson Pena, toca uma música boa aí pra nós aí. Manda pra turminha aí, lá em João Molevade e Santa Bárbara. E também com a turma lá de Florário. Hoje você vai esvaziar as vazias lá da NET, lá em Floral, hein? Ei, você tá doido, você vai aproveitar, hein? Você quando acha um 0800 assim...
0: Não dá, quando tem um 0800, né? Tem que aproveitar mesmo.
4: Falou então, narigudo.
0: Ah, te catar. Olha, hoje...

0: meia-noite tem festa lá na casa da Ned, né? Por volta das 13 horas, depois da procissão, né? Hoje tem festa lá no São Veríssimo. Abraço os meus amigos aí do São Veríssimo também sintonizados com a gente. Obrigado, meus amigos lá do Tenente Carlos. Alô, Betinho, bom dia. Gigi Cascavel, toda essa turma. Que Deus continue abençoando muito. Abençoe a Cida também. A Cida é a esposa do Geraldo. Obrigado, viu, Cida? Obrigado pela ajuda, né? Pro Dia das Crianças. Vai fazer a alegria da criançada lá no Tenente Carlos também, né? Deus abençoe vocês aí, viu? Bom dia!
1: Bom dia, Anderson Pena, tudo bem?
0: Beleza!
1: Sou Raquel aqui de Antônio Dias, curto alternativa de montão.
0: Que bom!
1: Não curto o dia todo porque a gente tem que sair para trabalhar, mas hoje estou em casa, né?
0: Coisa boa!
1: Feriadão. Aliás, não é feriado, é um dia muito abençoado, o dia de Nossa Senhora Aparecida, verdade. Padroeira do Brasil.
0: Verdade.
1: Manda uma música aqui pra mim, uma música do seu gosto aí, pra mim curtir aqui. E pra todo mundo, todos os ouvintes da Alternativa.
0: Obrigado, querida.
1: Um dia abençoado pra todos nós.
0: Amém. 38516244, Sidney. Já mandou aqui o Moreira pegando a boia na escola. É, menino. É, Moreira, misericórdia. Você tá ficando. Tá parecendo com o grande, o cachorro lá de casa, rapaz. Mas come com uma coisa de louco.
2: Olha, seu Pena, quem tá serrando a boia dos congados lá no Barreto ontem.
0: Ah, do congado?
2: Camarada, eu fico burro. Camarada sai de longe pra comer de graça, viu? Tá doido, dá pra você ver.
0: Tipo eu assim. Qual que é a música que você quer ouvir hoje, hein? A Patrícia pediu A Turma do Balão Mágico. É boa a música. É tão lindo.
3: Parece meio estranho, hein?

0: Boa, Robertão! Boa, Balão Mágico! Cadê a criançada, hein? Cadê a criançada? 3851-6244. Soninha também tá sintonizada. Que Deus abençoe demais. Bom dia.
1: Bom dia, meu sobrinho. Bom dia.
0: A Régia aí, ó.
1: Eu estando em casa, a primeira coisa que eu faço é ligar o radinho na alternativa. Isso. Criança e uma música. E pra Maíra também.
0: Tá bom,
1: querido. Tá bom?
0: Obrigado.
1: Um abraço.
0: Por tudo, com Deus.

0: sempre. Ligadinho na alternativa.
1: Pela amizade de sempre, né? Pela força de sempre. Eu tenho uma alegria muito grande tê-lo como tio, tá? Felicidades aí, viu? Para toda a criança.

0: Nete, por sempre nos receber tão bem aí na sua casa, onde é que a gente vai, sempre tem um carinho grande com a gente. Eu fiquei muito grato mesmo, muito, muito, muito. Fala, amigo, bom dia.
1: Ô, Anderson Pina, bom dia. Aqui quem fala é Eva de Barreto. Oi, manda uma música bonita pra oferecer pra todas as crianças do mundo inteiro, tá bom?
0: Tá bom, minha amiga. Abraço, bom dia. Hoje é dia de Nossa Senhora Aparecida também. Eita! Quem tá pedindo música aqui é a Vânia. Alô, Vânia, fala aí, Vânia. Deixa eu aproveitar e mandar um abraço pra Vânia, tá lá em Florália também ouvindo a gente. Obrigado. Ao Zizinho, meu amigão do coração. Obrigado pelo carinho, obrigado pela audiência, obrigado pela amizade, sempre essa turma boa lá de Florália. Daqui a pouquinho eu tô chegando por aí. Bom dia!
2: Toca aquela música pra nós aí de Nossa Aparecida. Cubra-me com teu manto de amor. Canta, toca essa aí pra nós aí, ó.
0: Você podia não cantar, que era mais bonito, ficar caladinho, só pede, pronto. Não precisa de cantar, não. Abraço, Sidney, gente boa. Alcione também tá ouvindo a gente. Bom dia, Alcione! Bom dia.

0: Padre Marcelo Rossi canta, Roberto Carlos canta Nossa Senhora. Boa música. Fala, Dedé, fala que eu te escuto, meu irmão.
1: Anderson Pena, bom dia, bom dia.
0: Bom dia.
1: Taca da Chiane, Dedé pro carro. Manda um salve aí, motorista do Volante Grande. Tá ligado aí, menino? Na Sincope. Troca pra nós, hein, Eduardo Costa. Imagina eu. Tchau e obrigado.
0: Valeu, querido. Bom dia pra você. 3851-6244. Continua liberado. Bom dia.

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0: Alexandre Pires, bum bum bum, 38516244, o telefone continua liberado, bom dia.
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0: Ô, dona Maria, bom dia, tá ligada em Rio Piracicaba, bom dia.
3: Bom dia, Natão, você é da Maria do Gomardinho Piracicaba, passa muito pra mim, pra família, todo mundo esquece não, tá?
0: Beleza, amiga.
3: Da Maria do Gomardinho Piracicaba, tá?
0: Abraço, pessoal.
3: Bom dia, Deus abençoe você e sua família.
0: Bom dia, bom dia, Terezinha também tá lá em Santa Bárbara, tá ouvindo a gente. Oi, Terezinha, obrigado, querida, pelo carinho de sempre. Joelma, achei que você não ia aparecer hoje, Joelma.
4: Bom dia, Anderson Pena, tudo bem com você?
0: Tudo bem, amiga.
4: Mandar uma música boa pra nós, de Skank, Pacato Cidadão. Eu vou oferecer pra mandar impressão, meu maridão, pra Márcia Amaral, pra tia Lígia Helen Fernandes, pra Maria da Consolação em Santa Bárbara, pro meu primo Rodrigão, pro meu cunhado Tico-Ti, pro meu primo Bruno, pra você e pra todos os ouvintes. Deus abençoe o seu
0: amém,
4: dia aí.
0: Amém, querida.
4: E uma ótima semana pra você.
0: Obrigado, pra você também, uma ótima semana.
4: Edson Pena, eu tava lá na roça, lá não tem internet, aí tu esperava chegar em casa, né? Mas lá eu estava te ouvindo, aí vim embora.
0: Então tá bom, querida. Abração apertado pra você, toda essa turma. E o meu amigo Pacato Cidadão, Vanderlei Pressão. Tu me lembrou dele o tempo todo lá em casa. Anderson Pena, você tá me devendo uma música. Manda aí que eu pago agora.

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0: Me dá um litro de uísque aí. Ô, Batira, pô, coloca aí.
1: Então me dá um litro de uísque aí, ó.
0: Dá aí seu uísque aí, ó.
1: Opa.
0: Obrigado. Eu coloco aqui na sacola aqui, ó. Eu boto no guidão da bicicleta e eu levo.
1: Tá, vou botar.
0: Pensando bem, eu acho que eu vou tomar essa garrafa de uísque aqui mesmo. Vai que eu caio de bicicleta e quebra a garrafa. Me dá um copo aí, me dá. Bota aqui um pouquinho. Ó, um gargalo no copo.
1: Vai tomar tudo, Bartir. Ah, é.
0: Bota mais.
1: Ô, Bartir.
0: Não, economiza não, enche o copo. Coloca mais.
2: E duas horas depois...
1: Ai, é. Cuidado aí, Batista.
0: Valeu, Zezinho, eu tô indo. Valeu.
1: Cuidado aí, Batista.
0: Ô, Batista.
1: Nossa, o Batista caiu.
0: Ai, viu, Zezinho? Pensou se eu tivesse com a garrafa de uísque no guidão?

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0: Tem áudio, pode mandar pra gente. Bom dia.
1: Bom dia, Nelson Pena, Isabelle. Eu vou querer mandar uma música pra Celso, minha mãe, meu avô, pra todo mundo que tá vindo, pessoal lá do Carvalho também. Eu vou querer a música Fuscão Preto. Vou mandar pra Fatinha, Fel, pra todo mundo que tá vindo, pessoal lá do Carvalho também. Você também, meu amigo bonitinho, Isabelle.
0: Obrigado, lindona. Que Deus abençoe demais você e toda a sua família também. Fala, Morrinha.
2: Bom dia, meu amigo Morrinha. Marmota, bora, segundou, meu filho. Manda um abraço aí pra turma do Pielas Pedra Negra daqui do Xambu, meu amigo Israel do Cerdex do Boi daqui do Xambu, pra nós, comitiva de Cavaleiros Peões, Serrula de Alvinópolis, turma a qual eu faço parte, né? É, minha cidade natal, onde eu nasci, de Alvinópolis, tem maior carinho. E deixa pra quebrar, porque ó, sábado tive com o Thiago, viu?
0: É.
2: Tive com o Thiago.
0: Me falou mesmo que encontrou o menino enjoado.
2: Se você começar a chamar o menino enjoado na rádio e ficar perturbando Alex Ribeiro aí, ó, você vai tomar um balão, não é de 5 dias, não. Você toma um balão de 1 mês pra você aprender, viu?
0: Me falou, encontrei com o menino enjoado lá, um tal de...
2: Seu, toma cuidado com o que o senhor fala da próxima vez, viu? O senhor fica esperto, regala os olhos até no branco, viu? Tchau, obrigado, Nariz Tucano.
0: Valeu.
2: E detalhe gigante, Thiago falou comigo que eu tô devendo nada, nenhum centavo na rádio propaganda, não, viu, conversar?
0: Tem que pagar, tem que pagar. Quem não paga é ruim de paga, viu? Tem que pagar, viu? Solta o cobre. Manda meu pix aí, viu?

0: comemorando. Fala, vizinho.
1: Ô, vizinho. Bom dia, vizinho.
0: Bom dia,
1: Deus abençoe sua vida aí, todos aí.
0: Amém.
1: Ah, vizinho, você tá sumido? O que que acontece aí?
0: Uai, você não paga nada.
1: Cuidado, se tiver aí, toca pra gente aí, fazendo favor aí. Fernandinho, todas as coisas, ofereço pra você aí, da rádio, pra todos os ouvintes aí. Forte abraço aí, guerreiro.
0: Deus abençoe. Você tá com uma voz de desânimo danado, que o senhor tá de folga hoje, que quando você tá trabalhando, você fala até animado. Alcione, eu vou tocar a sua agora, tá, Alcione? Pode deixar, minha filha. Um abraço, bom dia pra você. Bora lá, amanhã.
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0: faturou R$3.000. E a Juliana, do bairro Lages, dividiu o segundo prêmio e levou pra casa R$10.000. Bela Vista de Minas tá na Rota da Sorte do Minas Cap. E nessa semana tem R$650.000 em prêmios, com R$390.000 no quarto prêmio, que dá pra você comprar duas Fiat Toro.
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0: Obrigado!
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2: Bom demais, 8 faltando para o meio-dia, finalizando mais uma edição do nosso Bom Dia de hoje, agradecendo a todos da Drogaria Nossa Senhora Aparecida, Certificar Proteção Veicular, Kim Construções, Vinícius Pneus, Sicredi, Instituição Financeira Cooperativa, Malucão, Funerária Santa Bárbara, Márcio Soluções, Empréstimos 997769416, Império Interiores, Point Cell. 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Amanhã a gente se fala às 8 da manhã em mais uma edição do nosso Bom Dia Alternativa. Bom dia!

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1: Meio-dia e 29.

0: Meio-dia e meia.
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0: Feriado de Nossa Senhora Aparecida, marcado por acidentes nas estradas mineiras. Lula volta a Minas pela quinta vez nesta eleição. Juiz de Fora, cidade da Zona da Mata, é o palco de interesse das campanhas eleitorais. Flávio Bolsonaro tem autorização para voltar a visitar o pai. Daniel Vorcaro tem novo depoimento marcado.
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0: Dia 31 minutos, boa tarde. Hoje é segunda-feira, 12 de outubro de 2026, feriado nacional de Nossa Senhora Aparecida. Com produção de Hasler Abras e edição e apresentação de Fernanda Viegas, começa agora o Jornal de Itatiaia Tarde. Meio-dia e 31, Alexandre de Moraes, ministro do Supremo Tribunal Federal, autoriza Flávio Bolsonaro a retomar visitas ao pai. E o presidente do Tribunal Superior Eleitoral, Cássio Nunes Marques, convoca campanhas à presidência após batalha jurídica. Vamos a Brasília saber mais sobre os desdobramentos destas decisões judiciais a 13 dias do fim das eleições.
2: A reunião que foi convocada pelo presidente do TSE, ministro Nunes Marques, está marcada para amanhã e vai reunir as equipes jurídicas de Lula e Flávio Bolsonaro. Isso num contexto de decisões totalmente divergentes que foram feitas pelo TSE em menos de 24 horas, todas elas relacionadas ao canal Exército do Lula, que é um canal de transmissão no WhatsApp que foi criado e está sendo divulgado pelo deputado federal André Janones, da Rede de Minas Gerais. No domingo, ou seja, ontem, Nunes Marques havia determinado a suspensão desse canal de WhatsApp após um pedido apresentado pela campanha de Flávio Bolsonaro, do PL, que apontou ali uma suposta disseminação de fake news. Horas depois, o corregedor do TSE, ministro Ricardo Vilas Boas, restabeleceu o funcionamento desse grupo e considerou insuficientes os elementos foram apresentados para justificar a retirada desse canal de WhatsApp do ar. Só que hoje, nessa segunda-feira, Nunes Marques pediu uma análise técnica sobre a circulação das mensagens que estão sendo questionadas pela campanha de Flávio Bolsonaro, caso que ainda deve ser levado ao plenário do tribunal. Bom, falando sobre justiça, em uma outra decisão judicial que foi proferida também nessa segunda-feira pelo ministro Alexandre de Moraes do STF, o candidato à presidência, Flávio Bolsonaro, foi autorizado a retomar as visitas ao pai, o ex-presidente Jair Bolsonaro, que a gente lembra cumpre prisão domiciliar após ter sido condenado pela tentativa de golpe de Estado. Essa suspensão havia sido imposta por 90 dias, isso depois que o senador divulgou nas redes sociais uma carta que foi escrita pelo ex-presidente endossando a sua candidatura. À época, ele não poderia ter feito isso porque a decisão pela condenação de Jair Bolsonaro estabelece que ele não poderia fazer nenhum tipo de comunicação externa. Agora, as visitas estão liberadas, mas ainda seguem proibidas manifestações político-eleitorais e também a divulgação de declarações por parte do ex-presidente Jair Bolsonaro. E como é que foi o dia dos candidatos, né? Pra gente fechar. Bom, Fernanda, hoje tanto Flávio quanto Lula estão aqui em Brasília, nesse feriado de Nossa Senhora Aparecida. Lula teve uma celebração mais cedo, que aconteceu na Capela do Alvorada, depois conversou com jornalistas. Já Flávio Bolsonaro está, neste momento, em uma missa que acontece na Catedral de Brasília, começou pela manhã. Tem algumas reuniões políticas reservadas, previstas para tarde, mas a previsão é que os dois candidatos permaneçam em Brasília ao longo do dia. De Brasília, Pedro Nascimento.
0: Meio-dia e 34, Juiz de Fora, cidade da Zona da Mata, continua sendo palco de interesse de campanhas eleitorais.
3: O presidente e candidato à reeleição, Luiz Inácio Lula da Silva, do PT, cumpre a agenda em Juiz de Fora na próxima sexta-feira, dia 16 de outubro. O anúncio foi feito na noite deste domingo pelo perfil da rede social da prefeita Margarida Salomão. Segundo a publicação, a A concentração está marcada para o meio-dia na Praça da Estação. A agenda também foi reforçada no perfil da deputada federal eleita por Juiz de Fora, Ana Pimentel, do PT, e pelo Partido dos Trabalhadores local. Lula, que estaria em Juiz de Fora no dia 30 de setembro, em agenda do primeiro turno, precisou cancelar a visita de apoio direto aos candidatos Patrus Ananias e Marília Campos por conta de um forte temporal que caiu na cidade. Ele chegou a pousar no aeroporto regional da Zona da Mata, na cidade de Goianá, mas de lá não conseguiu fazer o transporte aéreo para Juiz de Fora. Da Zona da Mata, repórter Désia Souza.
0: Meio-dia e 35, o ex-controlador do Banco Master, Daniel Vorcaro, vai prestar novo depoimento à Polícia Federal nesta quinta-feira, dia 15 de outubro, por videoconferência. O foco deste interrogatório é a negociação de compra e venda do Master pelo BRB, Banco Público de Brasília. A Polícia Federal aponta que houve fraude de 12 bilhões de reais na compra das chamadas cartas podres e pagamento de propina em 6 imóveis de luxo em Brasília e em São Paulo, de Vorcaro a Paulo Henrique Costa, então presidente do BRB. O total da contrapartida seria de 150 milhões de reais, como mostraram mensagens encontradas no celular de Vorcaro. O afastamento de Costa da presidência do BRB vai completar um ano no próximo mês. Já Daniel está preso na Papudinha, ala do complexo penitenciário da Papuda, em Brasília, desde março. Meio-dia, 36 minutos a seguir. No Elos Itatiaia, um detalhamento de como o marco das licenças ambientais interfere na mineração do país.
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3: Meio-dia e 38. Mudanças recentes na legislação ambiental reduzem a burocracia e criam condições especiais para projetos de mineração que focam em minerais estratégicos importantes para a economia do país.
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4: A nova lei do licenciamento ambiental, regulamentada no ano passado, promove mudanças relevantes no setor da mineração. Além de trazer segurança jurídica aos investidores, dando o recado de que o país tem arcabouço jurídico voltado à licença para exploração mineral, a lei também reduz alguns prazos burocráticos, cria novos tipos de licenças, faz análises concomitantes, dando atenção a licenças relacionadas a diferentes processos minerários da mesma companhia ao mesmo tempo, unifica regras federais para estados e municípios e coloca os minerais críticos e estratégicos como essenciais, o que acelera os trâmites para liberar empreendimentos voltados a estes minerais, sem deixar de lado a análise ambiental. É o que diz o presidente interino do IBRAM, o Instituto Brasileiro de Mineração, Pablo Cesário.
5: Por exemplo, ele estabelece que todo o processo de licenciamento mineral e ambiental será prioritário. Significa que os critérios continuam tão rigorosos quanto eram antes, mas os prazos passam a ser contados.
4: O setor de mineração afirma que as novas leis não liberam, aceleram prazos para qualquer projeto, fechando os olhos para impactos ambientais. Mas antecipa o posicionamento das autoridades regulatórias, não atrasando projetos apenas pela falta de resposta ou avaliação. É o que diz o ex-presidente da Vale e do IBRAM, Wilson Brumer.
6: A demora, às vezes, do licenciamento, ninguém pode ser a favor de projetos que prejudiquem o meio ambiente. Mas o sim ou não, ele tem que ser dado com mais rapidez. Porque como é um projeto de longuíssimo prazo, quanto mais você demora o sim ou não, é custo de investimento, custo que você está correndo nas empresas e assim por diante.
4: O professor Raico Spitzek, diretor do Núcleo de Sustentabilidade da Fundação Dom Cabral, diz que leis unificadas a nível nacional, como prevê a nova legislação, podem dar caminho para mineradoras médias e pequenas que não têm estrutura para lidar com as diferentes legislações voltadas ao licenciamento ambiental.
7: De lado positivo, né, eu vejo que também para essas empresas que normalmente não têm estruturas de gestão ambiental, facilita um pouquinho a burocracia frente a ter licenças, etc, etc, e providenciar uma documentação que a gente sabe que as exigências legais do Brasil são complexos e também fragmentados por diferentes estados.
4: Em Minas, algumas explorações de minerais críticos e terras raras já são subterrâneas, o que empresas consideram um fator que minimiza o impacto ambiental. No Jequitinhonha, é uma das mineradoras de lítio que retira 1.000 toneladas de rochas por mês para extrair o mineral, segue este protocolo. O gerente de geologia da empresa, Carlos Ribeiro Luiz, da Companhia Brasileira de Lítio, a CBL, diz que este formato de mineração tem menos impacto ambiental.
8: Toda a parte de mina subterrânea, por ela estar confinada abaixo da superfície, ela tem todos esses ganhos que nós falamos, né? Ambientais, porque ela está em subsolo. Então não tem aquela questão visual, as detonações estão em subsolo, né? Então todo esse aspecto em relação à superfície fica minimizado.
4: Na próxima reportagem, a burocracia e licenciamentos na mineração. Repórter Edson Costa.
3: Meio-dia e 42, estradas mineiras já estão mais movimentadas nesta segunda-feira de feriado.

0: já tem gente voltando para casa. Infelizmente, acidentes foram registrados. O nosso repórter Fabiano Frade tem os detalhes ao vivo. Boa tarde para você, Frade.
1: Boa tarde, Viegas. Boa tarde a quem nos acompanha. E neste momento, inclusive, quem está no sul de Minas, em direção a São Paulo, está encontrando pelo menos 2 quilômetros de aperto, quilômetro 618. Um carro capotou na rodovia e por isso tem faixa interditada. Na BR-381, chegada ao Trevo de Ravena em direção a Belo Horizonte, trânsito bastante complicado por lá, não tem acidente, apenas a movimentação intensa de veículos. Movimentação grande para o motorista também na BR-040, onde o motorista pisa no freio no trecho ali da Zona da Mata, próxima a Juiz de Fora, saída para o Rio de Janeiro. Quem chega também a Minas Gerais pela 040 encontra movimentação intensa. Repórter Fabiano Frade.
0: Meio-dia e 43. Daqui a pouco, namorado é o principal suspeito de matar mulher no interior de São Paulo. No norte de Minas, polícia procura por autores de duplo homicídio.
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0: 15:01, jovem é morta com tiro na cabeça. O crime é investigado como feminicídio.
10: A Polícia Civil de São Paulo investiga a morte da jovem Ana Clara Soares de Oliveira, de 19 anos, atingida por um disparo de arma de fogo na cabeça, hoje de madrugada, em Taboão da Serra, na região metropolitana da capital paulista. O ex-companheiro de Ana Clara, Matheus Isaac Cardoso Silva, de 22 anos, é apontado como principal suspeito. A Itatiaia teve acesso ao boletim de ocorrência. No documento, um amigo conta que o ex-casal estava na casa dele e que ele precisou sair por cerca de meia hora. Ao voltar, o amigo disse que Matheus Isaac o procurou e contou que havia matado Ana, abre aspas, sem querer, fecha aspas. O jovem fugiu na moto do amigo, que estava com a chave no contato. No histórico, testemunhas contam que Matheus já havia enforcado, dado golpes de mata-leão e agredido várias vezes a jovem Ana Clara. Mais recentemente, ele vinha dando sinais sinais que não aceitava o fim do relacionamento, segundo as testemunhas, e contou na comunidade que havia comprado uma arma de fogo. A perícia do Instituto de Criminalística foi acionada e compareceu ao local. O corpo da jovem foi levado ao Instituto Médico Legal. O celular da vítima foi apreendido e a polícia agora está vistoriando câmeras de segurança para ajudar na localização do jovem que está desaparecido. Desde a madrugada, a Polícia Militar de São Paulo e a Polícia Civil estão mobilizadas na busca por Matheus Isaac Cardoso. Para a Rede Itaçate, repórter Mardélio Couto.
0: Meio-dia e 47, dois homens são assassinados em festa no norte de Minas.
11: Polícia faz levantamentos para identificar a autoria e a motivação do duplo homicídio ocorrido em Montes Claros nesse final de semana. Dois jovens de 20 e 25 anos foram mortos a tiros durante uma confraternização em um espaço de festas no bairro Raul José Pereira. Segundo a Polícia Militar, cerca de 10 pessoas participavam do encontro quando três homens chegaram em um carro preto. Dois deles, com os rostos cobertos e roupas camufladas, desceram do veículo e invadiram o imóvel. O terceiro permaneceu ao volante. Um dos autores ordenou que as pessoas entrassem no imóvel. Em seguida, os criminosos foram até os fundos da casa e atiraram contra as duas vítimas que estavam próximas a um balcão. Depois fugiram em direção ao parque de exposições. O SAMU foi acionado e constatou as mortes no local. Luiz César Rodrigues Freitas, de 20 anos, foi atingido no peito, no tórax, no maxilar e na região lombar. Já Daniel Ferreira Santos Melo, de 25 anos, foi baleado na cabeça e no pescoço. A perícia da Polícia Civil recolheu dois projéteis e os telefones celulares das vítimas. A Polícia Militar informou que segue empenhada para localizar e prender os autores. Há suspeita de que o crime foi motivado por disputas entre grupos criminosos. O caso foi encaminhado à Polícia Civil, que investiga a autoria e a motivação do crime. De Montes Claros, repórter Osmar Macedo.
0: Meio-dia e 49, no próximo bloco, adolescente entra armado em escola francesa e fere duas pessoas.
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1: Meio-dia 52. Um aluno de 14 anos atirou contra a diretora e uma funcionária de uma escola de ensino fundamental nesta segunda-feira, nos arredores de Marselha, no sul da França. As duas vítimas ficaram feridas e foram levadas ao hospital, mas não correm risco de morte, segundo o prefeito da cidade. O estudante usou um rifle

0: caça e foi desarmado por um supervisor da escola antes da chegada da polícia. Ele foi detido pelas autoridades. Segundo a emissora francesa BFM TV, o adolescente entrou na escola com a arma escondida em um estojo de violão. A investigação deve esclarecer como ele conseguiu entrar armado na instituição. O Papa Leão XIV vai ser hospitalizado nesta terça-feira pela manhã para uma cirurgia de remoção de um nódulo no pulmão, segundo informou o Vaticano. A intervenção cirúrgica vai ser nos próximos dias. O pontífice, de 71 anos, deve se recuperar com cerca de 7 dias. Meio-dia e 52.
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2: Feriado com o Cruzeiro em campo pelo Brasileirão. Hoje, às 9 da noite, o time celeste enfrenta o Bragantino fora de casa. Se vencer, o Cruzeiro chegará aos 51 pontos e entrará no G4, ultrapassando o Fluminense no número de vitórias. Para esse duelo, o técnico Arthur Jorge conta com os retornos de Fabrício Bruno e Vidalba. Já o lateral direito Fagner, por opção do treinador, ficou em Belo Horizonte. Quem volta ao time titular hoje é a que no meio da semana contra o São Paulo começou no banco de reservas devido ao desgaste da data FIFA. Felipe Moraes e Bruno Rodrigues disputam a terceira vaga no ataque. No meio-campo, Romero, com problemas físicos, é desfalque. Com isso, Zé Lucas deve ocupar a posição. Já o Atlético venceu ontem o Santos de virada na Arena MRV por 2-1. O Peixe saiu na frente com Gabriel Barbosa, mas o Galo empatou com Vitor Hugo após jogada de escanteio e marcou o segundo com Thiago Borbas, que, aliás, foi um golaço de bicicleta. Dos estúdios da Itatiaia, Natália Fiuza para a Rede Itasati.
0: Meio-dia e 54. A seguir, setor do turismo de olho na facilitação do pagamento de tributos.
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6: Meio-dia e 56. Modernização dos trâmites no setor do turismo é demanda dos empresários do setor. Os detalhes com a repórter Mara Bianchetti, direto da redação do Diário do Comércio. Boa tarde, Mara.
7: Boa tarde. O setor de turismo acompanha a implementação da reforma tributária com atenção e pede que a regulamentação considere as particularidades de cada modelo de negócio, principalmente o agenciamento de viagens. Representantes do setor defendem que a proposta busca um sistema mais simples e moderno, mas afirmam que as regras precisam compreender o funcionamento real do mercado. As demandas têm sido levadas ao Ministério da Fazenda, ao Congresso Nacional e aos órgãos responsáveis pela regulamentação. Especialistas alertam que todos os segmentos do turismo atuam de forma interligada. Dificuldades na aviação ou na hotelaria afetam diretamente os agentes de viagens e o enfraquecimento do agenciamento prejudica toda a cadeia produtiva. Um dos principais marcos da transição da reforma tributária do consumo acontece em janeiro de 2027, quando o PIS e a COFINS serão extintos. Na mesma data, a contribuição sobre bens e serviços passará a ser cobrada em alíquota plena. Mais detalhes estão na matéria em diariodocomércio.com.br. Para Itatiaia, Mara Bianchetti.
6: Meio-dia e 58.
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9: Boa parte de Minas Gerais deve ter céu claro a parcialmente nublado com pancadas de chuva e trovoadas isoladas nesta segunda-feira. Essas condições vão afetar principalmente as regiões do Triângulo Mineiro e Alto Paranaíba, Sul, Sudoeste e Campo das Vertentes, além da Zona da Mata, Região Oeste e Região Metropolitana de Belo Horizonte. As demais regiões de Minas Gerais vão registrar céu claro a parcialmente nublado, sem previsão de chuva. A mínima foi de 13 graus e a máxima pode chegar a 40 graus Celsius durante a tarde de hoje. Essa é a previsão do IMET, o Instituto Nacional de Meteorologia. Repórter Célio Ribeiro.
6: Meio-dia e 59. E uma atualização sobre a discussão do Exército de Lula. A área técnica do SUP, do Tribunal Superior Eleitoral, informou agora há pouco não ser possível comprovar o disparo de fake news pelo canal Exército de Lula, que é coordenado pelo deputado André Janones, do Rede Sustentabilidade de Minas Gerais. A Itatiaia vai acompanhando os desdobramentos deste caso e você, claro, ouvinte Itatiaia, sempre muito bem informado, sintonizado por aqui. Meio-dia e 59, termina aqui o Jornal da Itatiaia Tarde. Mais informações você encontra no nosso site itatiaia.com.br. Ouça a rádio pelo aplicativo, site e também pela Alexa. Ótima segunda-feira.

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1: Vista de Minas, dois ganhadores no último sorteio do Minas Cap. O Sebastião Silva, do bairro Bandeirantes, comprou a carteira.

0: faturou 3 mil reais. E a Juliana, do bairro Lages, dividiu o segundo prêmio e levou para casa 10 mil reais. Bela Vista de Minas está na Rota da Sorte do Minas Cap. E nessa semana tem 650 mil em prêmios, com 390 mil no quarto prêmio, que dá para você comprar duas Fiat Toro.
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1: Beleza, moçada, vamos nessa. Boa tarde pra você que se liga aqui no Som da 91. Tô chegando por aqui ao vivaço até as 4, Elisson Fabrício, em mais uma edição do Conexão Alternativa. Hoje, segundona, dia 12 de outubro de 2026. Dia que seria pra começar tudo outra vez, mas como hoje é feriado, muita gente aí de folga, né? Curtindo aquela folga merecida. E aí, tá tudo bem por aí? Tá tudo certinho? Bom, vamos que vamos então pra cima da semana que tá apenas começando, que seja uma semana abençoada por ele, pelo Papai do Céu e por Nossa Senhora Aparecida, que hoje é dia dela, né? Bom, a partir de agora quero você participando com a gente. Você vai participar? Vai me fazer companhia? Tô sozinho aqui hoje na rádio, então preciso de você, pra você pedir sua música, mandar o seu recado, tá bom? Você vai mandar o seu recado pra quem você quiser, pode ser de texto, pode ser de áudio, o importante é você participar. Você sabe nosso zap? Sabe não, né? Vou te passar aqui, ó, 38516244, aliás, é o zap mais bom da região, sempre à sua disposição, tá bom? Até as 4 é você participando com a gente, 3:30 tem momento, o zap zap é aquela bagunça do bem, tá sempre formada, né? Estamos na primavera, fase da lua nova, 80 dias faltando pro ano acabar. Signo regente Libra. Aliás, pra você, soprando velhinhas também, parabéns. Aplausos pra moçada. Completando mais uma primavera, receba aquele carinho em nome de toda a equipe alternativa, tá bom? Aproveite cada segundo da sua segunda-feira, da sua semana também, tá bom? Hoje é dia do engenheiro agrônomo, dia do corretor de seguro, parabéns ao profissional da área. Hoje é dia das crianças também, parabéns à criançada aí. Bom, bora começar então nossa tarde de segunda-feira, abençoada por ela, Nossa Senhora Aparecida, padroeira do Brasil. A gente começa ao som de Doutor Silvano e companhia. Ó, afrouxa essa gravata, senão você se mata e a vida é muito curta pra desperdiçar. Aumenta o som, conexão tá no ar, 1:05.

0: Tom do Nilcinho aí, ó. Maravilhoso, o diferentão. Fechando aqui a primeira sequência do Conex. A gente ainda conferiu o Gustavo Lima, o embaixador, com bala alojada. Daqui a pouco, depois do intervalo, tem muito mais. Aqui o Conexão Alternativa tá apenas começando a sua tarde de segunda-feira. Feriadão, hein?
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que se chama 90-10, onde uma pessoa tem 90% daquilo que você procura em alguém, só que você foca naqueles 10% que falta. Aí você sai pra rua, se aventura, e realmente você encontra aqueles 10%, mas não se deu conta que perdeu os 90%.

0: música? Então fique bem aí, porque já já voltamos com muito mais Alternativa.
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Alternativa, alegria que contagia, só música top, dando aquele gás na sua tarde de segunda-feira. Feriadão e vocês só de boa, curtindo melhor, né? Ó, Vitor Clay com Joyce Alana, abalo psicológico. Fechando aí mais uma sequência do Conex, a gente conferiu Lucas e Igor com Flash, Calvin Harris com Satisfy e ainda Zé Neto e Cristiano com Câmera na Frente. Daqui a pouquinho, depois do intervalo, tem muito mais. Nesse clima, a gente segue até às 4.

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Alegria que contagia. Primeira hora aqui do Conexão. Já era, hein? Pois é, passou depressa. A gente conferiu o som do Ed Brito e do Samuel com Toda Mulher. Ainda Zé Neto e Cristiana Novinha com Plano C. Ed Sheeran com a Zizane. E também o Country Beach. É a Mari Fernandes. Um peão desse. Bom, depois do intervalo tem muito mais, porque a gente segue até as 4 nesse clima legal aí, dando aquele gás maneiro na sua tarde de segunda-feira, feriadão. Pra você participando com a gente aí, muito obrigado. Daqui a pouquinho, 3h30, tem momento Zap Zap, segue sempre à sua disposição. O nosso Zap, o 38516244.

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1: Ok, de volta por aqui, 2:05. Uma ótima tarde pra você, boa semana pra todo mundo, abençoada por ele, pelo Papai do Céu e por Nossa Senhora Aparecida, né? Tá rolando aqui o Conexão Alternativa, por aqui tem o Elisson Fabrício ao vivo até as 4:30. Tem momento Zap Zap, 38516244, segue à sua disposição. Você pode pedir seu som, pode mandar o seu recado pra quem você quiser, seja aí de texto ou de áudio, o importante é que você participar, né? Enquanto isso, a ordem aqui é tocar música boa no seu feriadão. Tá começando mais uma hora do Conex, tem Thiago York com Marina Sena, de todas as coisas. Da

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som dos Detonautas, a novinha dos caras, Tico Santa Cruz nos vocais, teve Rádio Love Nacional pra você curtir, tá bom? A novinha do cara aí, ó, dos caras, pode pedir aqui através do nosso zap, tá bom? A gente conferiu que Israel e Rodolfo com Hoje Não, Danilo e Davi com Não Mexe Nas Minhas Gavetas e James Blunt, a gente começou esse bloco aí, tá bom? Depois do intervalo tem muito mais pra você, 2h47, excelente semana pra você, excelente segunda, onde quer que você esteja, obrigado aí sempre pelo som ligado, pelo carinho da audiência, segue liberado aqui o nosso zap, o 38516244.

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0: no sapatinho, de propósito aqui no som do 91, forte e lento. Bom, fechando aí mais uma sequência do Conexão, mais uma hora, a gente ainda conferiu Isa com o Marcelo Falcão, pesadão, teve Jonas Brothers com Summer Baby. Bom, daqui a pouquinho, logo após o intervalo, tem a última hora pra você, tá bom? 3:30, tá chegando, hein? Tem momento zap zap pra você participar com a gente, sempre liberado à sua disposição, hein? Até as 4, tá? Tem o 38516244, nosso zap é à sua disposição. O zap mais bomba na região, sempre à sua disposição. Você que comanda aqui o Maquinaço, é você que comanda aqui a programação da Alternativa, tá? Lembrando que 4 horas tem o Alex Ribeiro com o Top Sertanejo. Só sertanejo bruto e de primeira qualidade pra você aqui no Som da 91. Daqui a pouco a gente se fala, turma, depois do intervalo. Intervalo bem pequenininho, só pausa pra um copo d'água. Aliás, nem dá tempo pra tomar uma água, tomar um ar aqui, porque é rapidinho, tá? O intervalo bem pequenininho, prometo pra você e volto com muito mais. A ordem é que hoje, no seu feriadão, tocar só música boa, só música de qualidade. Tá sentindo aí, né? É aquele gás maneiro no seu feriadão. Deixa com a gente aqui, ó, a trilha sonora do seu feriado, na sua segunda-feira, do seu início de semana. Deixa com a gente aqui.
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hora do Conex chegando na sua tarde de segunda-feira, 3:05. Prazer, o Edson Fabrício por aqui. Daqui a pouquinho tem o Alex Ribeiro comandando o Maquinaço com o Top Sertanejo. Enquanto isso, a gente segue tocando música boa pra você, embalando aí a sua tarde de segunda-feira, o seu feriadão. Continua liberado, hein? 38516244, já já, 3:30 tem momento zap zap. Bom, pra começar mais uma hora, é a rapaziada do Jota, Jota Quest com você.

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1: Para você ligado no Som da Alternativa, Murilo Rufi e Matheus Fernandes, só com ela. Fechando aí mais uma sequência do Conexão, rolou o Jorge e o Matheus com Só Se For Sozinho. Matheus e Cauã com Lauana Prado, Admita. Daqui a pouco a gente confere o momento Zap Zap.

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0: Rapaziada, aí ó, mais uma edição do Momento Zap Zap, mais uma edição aí na sua segundona, né? Pois é, vamos que vamos aí pra cima da semana abençoada pelo Papai do Céu e também por Nossa Senhora Aparecida hoje, né? Dia de Nossa Senhora Aparecida, dia da criançada também. Segundona, 12 de outubro de 2026, a gente segue aqui com o Momento Zap Zap no oferecimento de Dr. Pedro Moreira. 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Loja bonita ali, ó, chegando em Rio Piracicaba, do lado esquerdo de quem tá descendo, muito show a loja lá, viu? Simone, então, pro zap aqui da Alternativa, liberado pra você aí, 3851-6244, o moçada tá meio devagar hoje, né? Não é à toa, né? Deve estar todo mundo dormindo depois do rango aí, ó. Vai dormir até às 5 mais ou menos, né? Ai, ai, ai, ai, ai, vamos nessa aí. Já me perdi aqui nos botões aqui. Cadê, cadê, cadê? Eu ia mandar uma risada aqui agora, mas água. Bom, vamos lá então, lá pra Dores de Campos. Deixa eu mandar um salve pro meu amigo Luciano Teixeira, grande comunicador, tá fora do rádio, mas excelente comunicador, trabalhou comigo na rádio lá também, né? Né, Luciano? Ele é dona Alessandra, não é Alessandra, é Alessandra com E. Tá bom, moçada lá nos dona aquela moral com o som ligado, obrigado aí, viu, Luciano, de coração, figuraça, gente boa demais. É um rapaz que eu guardo aqui no lado esquerdo, tá bom, Luciano? Forte abraço pra você, viu? Parceiraço mesmo. Vamos lá pro áudio aqui, ó, mandando ver, mandando sapato, sandália, mandando tudo que tem direito, tem o Altair lá em São Gonçalo, fala Altair. O Altair falou que tem vergonha da voz dele, rapaz, pode ter vergonha na voz dele, não, hein? Cadê o áudio que mandou pra mim aqui? Deixa eu ver aqui se eu acho que o áudio que mandou, meu Deus do céu, cadê, meu Deus? Sumiu, aqui o Altair tá aqui, ó, tá aqui. Fala comigo, Altair, vai, fala.
1: Boa tarde, Welson. Gostaria de ouvir a música Nem Que Seja Pra Brigar, de Gustavo Lima. Passa aí pra nós.
0: Tá bom, ele falou que não gosta da voz dele. A voz do rapaz é bonita demais. Nem Que Seja Pra Brigar, não, da música. Tem essa música aqui, produção? Se não tiver, a gente procura aqui, né? Se der tempo também, a gente rola pra você. Ô, Altair, deixa comigo aqui. Um abraço pra você, boa semana aí, tá? Vamos lá pra mais um áudio, vai. Fala comigo, boa tarde.
2: Boa tarde, quero. Do marido Piracicaba. Passa uma música pra mim, pra sua família, todo mundo, esquece não, tá? Meu marido, meu maridinho, Piracicaba, tá? Boa tarde, Deus abençoe.
0: Valeu, dona Maria, obrigado. Obrigado pelo som ligado aí. Deixa eu ver quem mais tá comigo aqui. Chegou Lucas, é isso? Vai, fala comigo.
3: Ah, meu amigo Elson Fabrício, boa tarde.
0: É nóis, meu irmão.
3: Que é Lucas Cachambu. Toca a música pra nós aí de Bruno e Marrone, Nossa Aparecida. Pra meu amigo Israel Sedex do Boi daqui do Cuxambu, pisou de Fred Boi Cavalo na região 31971096751. E manda um abraço, meu amigo Fred, da Fazenda das Penedas, Gemé, que foi aniversário dele ontem, diferenciado.
0: Aí.
3: Manda um abraço aí pra turma nossa da comitiva Peões Sem Rumo de Alvinópolis. É, rapaz, sabadão teve aqui churrasco, que é tropeiro, e aquela festa em honra de em Nossa Senhora Aparecida, lá em Alvinópolis.
0: Aí sim.
3: Tudo de bom, teve leilão, missa. Tudo de bom que você pensar.
0: É,
3: e detalhe gigante, viu?
0: Ah.
3: E pode avisar Anderson Pena aí que sábado eu tive com o chefe seus lá, ó, Thiago Martino.
0: Ah.
3: E pra Anderson Pena parar de ser conversado e parar de perturbar Alex Ribeiro, eu já tive um papo com ele, que é o seguinte: se tornar a fazer sacanagem com o Alex de novo, não é.

0: Anderson Pena vai tomar balão, não é de 5 dias, não, vai ser de 1 mês. E eu já assinei e assino embaixo. Falei pra lá, tchau, obrigado.
1: Tá certo, velho. Tá certo. Não pode achar que eu falo com o Anderson aqui, tá bom? O recado já tá dado. Com certeza tá na escuta também, né? Viu, Luquinha? Pode achar comigo aqui, ó. Depois vou dar um papo com ele também, amigo sério também. Não pode não, né? Aí tá do Alex Ribeiro, não? Tadinho, viu? Ô, meu Deus do céu! Fala aí, o Alex Ribeiro, daqui a pouco ele chega, né? Pra comandar o Top Sertanejo. Tá bom, tá dado o recado, meu irmão. Pediu o som do Bruno e do Marrone? Tem com Gino e Gino? Pode ser, Luquinha? Deixa eu ver aqui. Nossa Senhora Aparecida, essa música é bonita, rapaz. Deixa eu ver se é isso mesmo. É com Gino e com Gino aqui, ó. Pode ser? Vou rolar pra você aqui na sequência aqui. Deixa eu ver quem mais tá comigo aqui também. Lá em Portugal tem a Cílio Lopes Ferreira. Fala, Cílio! Melhorou a garganta, meu irmão? Deve estar melhor, né? Uma semana também, mais de uma semana com dor de garganta, não é possível, né? Tem o Dwayne Oliveira também, tá lá em Tabuleiro, só na cola da 91 aqui. Aê! Bom demais, hein? Bom, vamos de música então, né? Vamos de música aqui, Gino e o Geno com Nossa Senhora Aparecida. E se eu conseguir localizar a música que o Altair pediu, eu toco também, a do Luquinha também. Moçada, obrigado você que participou através do Zap. Obrigado você que mandou o recado aqui através do 38516244. Antes de mais nada, deixa eu mandar um abraço pra ela, que eu não posso esquecer de mandar um abraço pra minha amiga, né? A Vanilda lá em São Domingos, né? Ô, Vanilda, tá descansando hoje? Com certeza, né? A Vanilda e a Adélia, lá na Serra do Egito. Boa! Para de música por aqui!

0: tá aí, essa música aí ou não? Não consegui com o Gustavo Lima, não, consegui com o Edu Lupa, nem que seja pra brigar. Fechando aí mais uma edição do Momento Zap Zap aqui no Som da 91, depois de intervalo, a última sequência do Conex. E depois tem o Alex Ribeiro comandando o Maquinaz com o Top Sertanejo. A gente continua por aqui, viu?
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0: Boa na voz tem Roberto Frejá. Na época em que o cara participava aí do Barão Vermelho. Só o tempo. Fechando mais uma edição aqui do Conexão. Edição de segunda-feira. Hoje que a galera tá só de boa, só de molho. O Alex Ribeiro também parece que não vai trabalhar hoje ou vai, Alex? Vai?
1: Ok.
0: Ué, tá aí firme e forte?
1: É a mesma emoção.
0: O cabelinho dele aí, é negócio, chapeludo. Boa, que boa semana pra você, viu? Bom trabalho.
1: Alô.
0: Vai agarrar até as 10 hoje, né?
1: Não, até as 10.
0: Tá. Não, o chefe que mandou, ué.
1: Mas eu tô voltando.
0: Ah, que tem gente revoltada com o Anderson, tá? É. Porque tá fazendo maldade com você, viu? Já conversaram até com o Thiago. Vê se pode uma coisa dessa.
1: Vaza, tá? E Anderson mandou um vídeo hoje. Eu falei, guarda esse vídeo aí. Porque quando nós podemos usar a favor da gente. Ah, o chefe com festa também, tá, né?
0: Como é que é?
1: O chefe gosta de festa também, tá, né?
0: É mesmo? Pois é.
1: Eu tinha que falar que nós não podíamos, por
0: assim. Alex, tá tudo bem?
1: Tudo na paz, graças a Deus.
0: Preparado pra mais uma semana? Já começou cedo, aí. Começou 5 horas da manhã.
1: Dia das crianças, dia de Nossa Senhora Aparecida.
2: Começamos hoje às 5 da matina. E a turma agarrada cedo. Muita gente folga, muita gente trabalhando. Hoje é um dia feriado religioso, mas muitas pessoas têm agenda aí a ser cumprida. Pede pra Pai do Céu aí licença, Nossa Senhora Aparecida, e trabalha, né? Pessoal aí nos túneis, trabalhando. E parabéns aí pelo programa. Tava aí na 381. Estrada
0: obrigado.
2: Fluindo bem e ligado aí.
0: Eu já te falei que eu tô aprendendo contigo, né?
2: Não, bondade sua. Bom, grande profissional. Um abração pra você, bom descanso. Valeu. Fica comigo aí até as 8 hoje ou não?
0: Ah, coitado de você.
2: Jura?
0: Ué, eu tenho que brincar com a minha menina lá, ué. Você tá... É dia das crianças.
2: Você é bom de serviço, mas quando você chegou aqui, você tava mais empolgado, hein?
0: Não, eu continuo empolgado, mas hoje tem que Ô Alex, bom trabalho pra você.
2: Um abraço.
0: Você me segurar aqui, capaz de eu ficar até as 10 contigo. Valeu, turma. Um abraço, até amanhã. Obrigado. Valeu, valeu. Amanhã, terça-feira, tem mais, tá bom? Boa semana pra você, bom feriadão. Alex tá chegando por aqui com o Top Sertanejo. Tchau.

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1: Opa, 4:07, estamos chegando. Bom dia mais, segunda-feira, 12 de outubro de 2026.

Chegamos a 285 dias do ano, restam 80 dias. Estamos aí na primavera, a lua está na fase nova, dia do engenheiro agrônomo, dia do corretor de seguros, dia do mar, dia de aniversariante famoso, né? Fernando Sabino. Hoje é dia da hispanidade, descobrimento da América, dia da criança, dia do basquete e dia da raça. E dia de Nossa Senhora Aparecida, que nos abençoe, dia das crianças. 4:09, a partir de agora você pode falar comigo até as 8 da noite, 91.1. Esse clima bom demais, tarde quente, né? A turma voltando do feriado, a gente trabalhando, você descansando, você que tá na luta, chega pra cá, fala comigo, 3851-6244, tem Mola Vade, todo médio Piracicaba, faz um campeão de audiência, meu amigo Wesley, chegando, pra cima, Berranteiro.

0: horas e 11 minutos. Ótima tarde, Cleiton Romário. 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
1: 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Olha quem fala, é o Jorge, é quem fala, Matheus.

0: 4h16, eu volto já com participação liberada pra turma falar comigo. Um pouquinho mandar um abraço pro meu amigo Daniel Sena. Tá lá em Bicas. 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

você. 4h19. Um abraço, meu amigo Ricardo. O caminhão tá na estrada, tá ligado conosco. Excelente tarde. 4h19. Você também tá no trecho da 381-262. Trabalhando, tá ligado aqui?

0: aqui quem está falando é o Zezé de Camargo.
1: Aqui é o Luciano.
0: Eu tô aqui com ele, Luciano.
1: Eu também
0: tô. Com quem?
1: Alex Ribeiro.
0: É isso aí, garoto. Valeu, rapaz. Um abraço.
2: Diferenciado.
3: Sai, cachorro!
2: Diferenciado.

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0: Plus Daniel, tá no coração. Vamos falar com o ouvinte, 91.1. Tarde boa demais, segundona, começando a semana. Boa tarde, quem fala?
1: Boa tarde, Alex. Selma, Rio Piracicaba.
0: Tudo bem?
1: Toca a música pra mim de Eduardo Costa. Quero mandar pra Claudilina, lá no Corvo São Miguel, pessoal do Tilapas e pra Bodega na Sanitre, pessoal do Buraco dos Coelhos. Quero mandar também pra Bibi e Alvim no bairro de Fátima. Uma boa tarde e feliz dia das crianças.
0: Obrigado, nós agradecemos. Alô, Selma, um abraço para todo o pessoal de Rio Piracicaba.

0: 4:38, Lucas e Gô, Fresh Curtimos, Eduardo Costa, ainda tô aí, Daniel, vamos para as participações, 38516244, fala comigo, Molevade, cidadezinhas, boa tarde.
1: Boa tarde, Alex Ribeiro, tudo bem com você?
0: Bem.
1: Quem está falando é a Mônica de Ponte Nova. Hoje eu gostaria de ouvir a música com Maiara e Maraísa, participação de Cristiano Araújo, Se Olha no Espelho. Ofereço para você e todos os seus ouvintes. Desde já te agradeço, tenha uma boa tarde e um abraço.
0: Muito obrigado, uma excelente tarde para você, pessoal de Ponte Nova.
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0: minutos para 5 da tarde. Obrigado a todo o Bé de Piracicaba. É a turma ligado aqui.
1: Boa tarde, meu amigo Alex Ribeiro. Aqui é o Renilton da CMF. Deus abençoe sua tarde, hein, toda a equipe aí, guerreiro. Toca uma música pra gente, hein? Trânsito Parado, Bruno Marrone. Ofereço especialmente pra Vinícius aqui da CMF e a galera da CMF aqui do Brucutu, meu amigo. Um abraço.
0: Obrigado aí pela audiência, povo diferenciado. Obrigado, Alex Ribeiro. Sai, cachorro. Vamos de Bruno Marrone, então, trânsito parado. Você tá na estrada, tá no trabalho, tá em casa, tá descansando, tá ligado conosco, fala comigo.

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0: 5 minutos apenas para 4 horas e 55 minutos, tarde de segunda-feira, hoje dia das crianças. Parabéns a toda a garotada aí, dia de Nossa Senhora Aparecida, padroeira do Brasil. Agora é 4h55, Alex, manda um abraço pra turma que tá ligado. 91.1, na hora, 4h56, boa tarde, quem fala?
1: Boa tarde, Alex, é Dona Maria de Donadinho, Periscado, passando que tem amigo, sua família, todo mundo esquece,
0: tá? Alô, Dona Maria, um abraço pra senhora, uma excelente tarde, chegando então.
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0: 5 horas, eu vou no break e volto, é no minuto, é rápido. O apoio de mano, agradecendo aí moda do mano Walter, né? 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

0: 5:07, ótima tarde, 5:07, vamos falar com o ouvinte. Olá, boa tarde, quem fala?
1: Ribeiro, aqui é a Júlia. Toca a música aí pra mim, Diana Castela, olha onde eu tô. Sai cachorro, Alex Ribeiro.
0: Embora, um abraço pra você, parabéns aí pelo Dia das Crianças, que Papai do Céu te abençoe, te ilumine sempre. A saúde, muita paz, felicidades, que Deus continue abençoando e iluminando você, tá bom? Pode deixar que eu trago sim pra você aí. 5:08, agora tem Vitor e Léo, a pedido da Bárbara, pediu, vai curtir agora Borboletas, na sequência eu trago pra você, combinado?
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5:21, meu amigo Léo Magalhães, cantando pra gente na tarde. Segunda-feira, feriado 12 de outubro de 2026, dia de Nossa Senhora Aparecida, dia das crianças, dia da raça, dia do basquete, dia do descobrimento da América, dia da hispanidade, dia do mar. Hoje é dia também do engenheiro agrônomo, dia do corretor de seguros. Um abraço pra todos aí.

0: Rafael Magalhães e eu também estou com meu amigo Alex Ribeiro, no programa Top Sertanejo da Rádio Alternativa FM, a maior potência da região. Um beijo do Léo Magalhães.
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1: A Pan, 5:28. Boa tarde, quem fala?
2: Boa tarde, Alex. Boa tarde, alternativa.
1: Tudo bem?
2: Tudo bem. Fazendo também vídeo aqui do piano. Eu queria ouvir a música de Pablo, com minha história. Oferecer para vocês e todos os ouvintes da alternativa. Boa tarde.
1: Obrigado, atendemos agora. Um prazer, muito obrigado. Uma excelente tarde para você também. 5:29.
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1: E também pode encomendar a sua. 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Bem-vinda, Milenação. Alô, Brenão. Alô, Guilherme. Toda a equipe.

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0: 5h38, vamos falar com o Vinte 91.1. Fala comigo, boa tarde, quem fala? Opa, boa tarde. Falou, ó, travou? Fala pra nós aí. Fala conosco, 5h39.
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5h42, 18 minutos apenas para 6. Daqui a pouquinho tem a benção do Padre Ricardo. 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Fala comigo aqui, 38516244. 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Tá? Tá? Bom, hein? Você vai participar, né? Eu tô nessa, né? Então, a turma que tá aí, passou o final de semana no sítio ou na fazenda, tá voltando pra casa, né? Ó,

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pouquinho o momento de agradecer, né? Como todos os santos da vida, com a benção do Padre Ricardo, daqui a pouquinho. Alternativa. 38516244, você nas avenidas de João Molevade, cidadezinha, está na 381262. Toda a região, ligado aqui na 91.1, nós agradecemos pela companhia. Já eu volto trazendo um momento de fé com o Padre Ricardo. Chegando Edson Hudson.

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3: Estamos chegando pro momento, às 6 horas. Agradecer, né? Deus pela oportunidade da vida. Pra você que tá voltando pra casa. Pra você que passou, né? Feriado em casa. Você que passou trabalhando. Onde quer que você esteja, que Deus esteja te abençoando, te iluminando. Que Nossa Senhora Aparecida, padroeira do Brasil, possa estar sempre intercedendo por todos nós.
4: O seu manto de amor.
3: Que abençoe o nosso lar, nossos planos. Renove a nossa fé. O dia 12 de outubro é o dia de Nossa Senhora Aparecida, celebrada como a padroeira do Brasil. Feriado nacional. A data é feriado oficial em todo o país desde a sanção aí, ó, na lei 6.802, em 30 de junho de 1980. A origem da devoção: em outubro de 1717, pescadores encontraram a pequena imagem de terracota da Virgem Maria nas águas do Rio Paraíba do Sul. O título oficial foi proclamada Rainha do Brasil e padroeira principal em 1930 pelo Papa Pio 11. O Dia das Crianças, a data também coincide com as comemorações do Dia das Crianças no Brasil. Santuário Nacional, centro das celebrações, é a Basílica de Nossa Senhora Aparecida, localizada na cidade Aparecida, no interior de São Paulo, que recebe milhões de romeiros todos os anos. Que Deus nos abençoe, que Nossa Senhora esteja sempre abençoando o nosso país.

0: iluminando a todos nós. E abençoe a você, meu amigo, que nos acompanha nesse momento. Vai estar chegando a bênção do Padre Ricardo. Na sequência, trago essa música, a voz do rei Roberto Carlos.
1: Deus abençoe, Alex. Um forte abraço. Que a graça e a presença de Deus esteja sempre com você. Deus abençoe, irmão.
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Olá, meu irmão, olá, meu irmão ouvinte, saúde e paz, Deus abençoe. Que bom nos alimentarmos todos os dias da palavra de Deus. E a palavra de hoje nos fala que quando estamos na presença do Senhor, os sinais de Deus nos acompanharão em todos os passos que dermos na autoridade do seu nome. A palavra nos ensina. Naquele tempo, Jesus se manifestou aos 11 discípulos e disse-lhes: ide pelo mundo inteiro e anunciai o evangelho a toda criatura. Quem crer e for batizado será salvo, quem não crer será condenado. Os sinais que acompanharão aqueles que crerem serão estes: expulsarão demônios em meu nome, falarão novas línguas, se pegarem em serpentes ou beberem algum veneno mortal, não lhes fará mal algum. Quando impuserem as mãos sobre os doentes, eles ficarão curados. Ide e anunciai o evangelho, é a palavra que o Senhor hoje nos diz. A palavra de hoje é um mandato do Senhor. A missão que ele recebeu do Pai, confere agora aos seus discípulos. O seu chamado primeiro é para segui-lo, não no sentido de estar atrás dele, mas de caminhar ao seu lado, de conviver com ele, de conhecê-lo, um chamado à intimidade, pois somente podemos seguir e ser fiel até o fim quando há o conhecimento. E conhecimento exige tempo, convivência. Após esse chamado, o Senhor faz com os discípulos um envio. Não envia antes de fazer com eles uma experiência de convivência, pois não posso fazer nada para alguém sem conhecer o que faço, sem conhecer aquele que envia. O primeiro passo é o chamado à convivência, aprender dele, estar com ele, viver junto dele, aprender dele, para então ir em seu nome. Impossível ir em nome de Jesus sem estar na presença dele. Preciso levar a presença e a pessoa dele, e não a mim mesmo, e não as minhas ideias, e não o que eu acho, o que eu penso, mas aquilo que ele ensina, aquilo que é a verdade que recebemos dele. Não somente no sentido de conhecimento, mas acima de tudo, de vivência. Preciso viver o que recebo do Senhor, para então ensinar os outros o mesmo caminho. Após o ensino, o discipulado, que nada mais é do que intimidade e convivência com o Senhor, que é o período da missão, vem então o envio, o apostolado, que não vem como instância posterior, é uma atitude permanente, a vida toda. Esse processo de discipulado e apostolado, mas a palavra de hoje nos ensina o momento que Jesus envia os discípulos com autoridade para anunciar a palavra, para curar os enfermos, para libertar os presos, e fala que os sinais vão acompanhar aqueles que acreditarem. Expulsarão demônios, falarão novas línguas, pegarão em serpentes e veneno e nada lhes fará mal. E quando impor as mãos sobre os enfermos, estes ficarão curados. A palavra nos fala que a missão é acompanhada de sinais. Todo envio do Senhor é testemunhado por ele, pelos sinais que acompanham. Expulsar os demônios significa que todo mundo espiritual será submisso àquele que está a serviço de Deus. Não importa o mal que se levantar, ele tem de se dobrar em nome de Jesus.

0: falarão novas línguas, símbolo da ação do Espírito que deve conduzir aquele que está sendo guiado por Deus. Não fazer nada por si, mas deixar o Espírito agir. Mesmo que toquem serpentes e veneno, símbolos das perseguições e desafios e dificuldades que enfrentarão no caminho, nenhum mal tocará. Pode tocar nas experiências de mal, mas elas nunca o tocarão. Nem mal algum fará, pois tudo cai diante daqueles que estão na presença do Senhor. Imporão as mãos e os enfermos serão curados. Ou seja, mesmo as enfermidades se dobram diante do nome de Jesus. Nada pode parar a missão de Deus. A autoridade dada por Deus na vida daqueles que estão na presença dele. A palavra de hoje é um envio. Ide, vai. Uma ação que depende de mim. E à medida que vou, confiando na presença daquele que me envia e me mantendo na presença e na pessoa dele, os sinais vão me acompanhar. Que o Senhor nos justifique em tudo que fizermos, pois conosco está o Senhor. Saúde e paz. Desça sobre você, sobre a sua vida, a bênção de Deus Todo-Poderoso, Pai, Filho e Espírito Santo. Amém. Fica com Deus.
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0: 2:17, excelente noite, na sequência tem

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0: 6:33, Luana Prado cantando pra gente na noite de segunda-feira. Aí tá chegando na sequência o momento do namoro.
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6:34, noite de segunda-feira, né? Pra você que tá aí, tá voltando pra casa, tá no trabalho, ainda se encontra se descansando, feriado, tem que tá à procura de um grande amor pra sua vida, companheiro, uma companheira, alguém pra compartilhar os momentos que a vida nos empresta, escrever uma história, e a gente torcendo por você, torcendo pela sua felicidade, para que você encontre alguém especial, alguém que possa te fazer feliz e você também se sentir feliz. Nessa caminhada da vida, todos os dias nós temos grandes oportunidades, né? De estar sempre melhorando, melhorar o caminho do outro, ajudar o outro, entender que a felicidade ela só nasce pra gente a partir do momento que você também leva felicidade a outras pessoas. O tempo nos mostra isso com determinação. Faça feliz alguém, de alguém também, de alguma forma no caminho da vida vai te retribuir a altura daquilo que você semeou. Você é a razão pela qual o amor em mim floresce. A cada sentimento, a cada olhar, meu coração te reconhece. Entre as estrelas encontrei a tua alma,

0: cada brilho do céu, vejo o nosso amor que nunca se acalma. Que amar é viver um sonho que não acaba, a poesia sem fim, uma rima que nunca desaba. 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Amar você é a poesia em sua mais pura verdade. Você é o poema que nunca parei de escrever. Cada dia um novo verso, cada amor um novo nascer. Nos sussurros da noite o teu nome que eu recito, e no amanhecer é teu amor que eu acredito. Te amar é como voar sem rumo, sabendo que ao teu lado sempre encontrarei-se uma pluma. Se o amor fosse uma rima, você seria a perfeição, pois em cada verso teu encontro o pulsar do meu coração. Eis a estrofe que faltava no poema da minha vida com você. Tudo faz sentido, tudo se equilibra. Te amar é como um caminho entre as flores, sentindo o perfume da felicidade em cada um dos amores. Nos teus braços o tempo para, a poesia do nosso amor se escreve sem pressa, sem fim e sem dor. Então parabéns a todos os apaixonados, parabéns a você que está em busca da sua felicidade. Desista dos seus sonhos, não? Venha dizer que não dá mais para ficar sozinho.
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1: Horas e 49 minutos, 12 minutos para 7 da noite. Um abraço, rapaziada que tá nas pacas ligado conosco, 6h49.

0: Nós estamos aqui no rancho, rancho da casinha aqui, da cachaça, casinha aqui, nas parques aqui, no retiro. Mandar um abraço aí pra turma aí, Matias, Mula, e a galera que tá chegando da feira, nossa senhora Priscila também aí, ó. Chama pra nós aí um João Paulo no Daniel aí, ó. Viajante solitário. Alô, Alex.
1: Um abraço, rapaziada, muito obrigado aí pelo carinho, pela audiência, turma boa de João Molevade, é a turma cabeceira de cima, diferenciada. Agora, 6h56, que é, meu amigo, hã? Vem comendo um pedaço de carne, nem falou nada com nós, a gente chamou o ciclo. Chegando, vamos de saudade, João Paulo e Daniel, então, vamos lá. Daqui a pouquinho, tem um momento do guardião, do padre, hein? Confere pra nós aí, por gentileza. Daqui a pouco tem um momento zap zap, às 20h, tem o Ricardo Orioli. Um abraço pra João Molevade, de toda a região, noite de segunda-feira. Hoje, né, 12 de outubro de 2026, dia de Nossa Senhora Aparecida, dia das crianças, dia da gente estar feliz, como todos os dias da vida, né? 6h57, ótima noite.
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0: 7:06, vai estar chegando o momento do Padre Adriano. Eu volto daqui a pouquinho com o momento Zap Zap. Às 8 da noite tem Ricardo Orione.
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que a Santíssima Trindade Augusta e a intercessão de Nossa Senhora Padroeira do Brasil, Nossa Senhora de Aparecida e São Miguel Arcanjo, te abençoe e te proteja. Senhoras e senhores, filhos e filhas, aqui quem vos cumprimenta neste momento é o padre Adriano Lopes, exorcista. Dentro de alguns minutos, eu vou fazer uma prece forte em seu favor. Coloque junto do rádio remédios, se você toma, está muito doente, enfrenta uma enfermidade, coloque junto do rádio o copo transparente com água filtrada. Coloque junto do rádio documentos de questões judiciais. Coloque aqui. Daqui a pouquinho eu vou fazer a prece do bem. Muitas pessoas têm comentado que aonde essa prece forte tem chegado, coisas boas têm acontecido. E eu quero no programa de hoje, um programa muito especial, trazer para você o depoimento de fé de pessoas. Eu gostaria muito, ouvintes, de colocar todos os depoimentos, mas o horário é curto, não vai dar tempo. Mas o que eu vou colocar aqui, eu quero que seja o suficiente para fazer com que você tome uma decisão boa na sua vida, de buscar ajuda espiritual, porque existem sofrimentos, existem problemas, existem demandas que sozinho você não

0: vai conseguir resolver. Existem males espirituais, existem maldições que sozinho você não vai quebrar. Você precisa de alguém preparado espiritualmente, com força espiritual. Você precisa ter com você, te ajudando na batalha espiritual, alguém habilitado com dons espirituais, levantado por Deus, para fazer esse ato espiritual, quebrando maldições da sua vida. E eu quero que você ouça agora esses depoimentos e tome hoje uma atitude boa de lutar pelo seu filho, de lutar pelo seu casamento, de lutar pela sua saúde, de lutar pela sua empresa, de lutar para tirar seu filho das drogas, tirar seu marido da cachaça, do álcool, das drogas, do vício. Eu não sei qual demanda, eu não sei qual mal tem te entristecido, eu não sei o que tem acontecido na sua vida sentimental, mas aquele lá de cima é poderoso e ele pode mudar sua vida com a fé que você já tem. Você só precisa de solução, você não precisa de religião. Religião você já deve ter, às vezes você já até tem. Você precisa de solução. Mas vamos ouvir esses depoimentos? Produção, hoje eu quero colocar 3 depoimentos, tá? Eu acho que dá tempo. 3, termina um e já entra outro. Presta atenção aí, meu ouvinte, no que tem acontecido quando uma pessoa me procura sofrendo e eu faço por ela a intercessão forte. Põe no ar.
1: Ô filho, qual é o nome da senhora?
2: Maria da Glória.
1: O que, é que a senhora estava sentindo no seu corpo?
2: Na coluna, no joelho, nas pernas. E agora eu fiquei em pé há muito tempo e não doeu.
1: Quanto tempo a senhora estava sentindo essas dores?
2: Ah, tem muito tempo, padre, muito tempo.
1: Passou de um mês?
2: Mais de um ano.
1: Que isso, filho? Tomando remédio não resolvia.
2: Não, agora eu tô leve.
1: Jesus tocou com a espada.
2: Tocou, graças a Deus.
1: Vamos bater palmas pra Jesus, que ele é maravilhoso. Graças a Deus.
3: Era fundo do poço mesmo. Depois que eu comecei a vir pra fazer a corrente, tá junto na batalha, graças a Deus, tomava fluoxetina, respirindona todos os dias. Já tem uns 2 meses que eu não tomo mais esses remédios e não dormia. Meia-noite eu acordava, ia pro sofá, não conseguia dormir mais, mas graças a Deus, depois que eu cheguei no santuário, eu tô bem libertada e meus filhos também não dormia, não tinha paz. Agora todo mundo deita, acorda 9 horas, 10 horas da manhã. Ninguém. Dava o sono, mas ninguém conseguia dormir, só acordava, tomava chá, tomava remédio, nada do sono. Depois que eu vim aqui, eu tô bem melhor, durmo 9 horas da noite, acordo 8 horas, 9 horas da manhã.

0: Existem pontos no corpo humano que, se pelo menos um deles estiver aberto, toda a vida espiritual fica vulnerável à ação do mal. Causam doenças, destroem casamentos e deixam famílias arruinadas. Essas forças ocultas atuam em 7 pontos principais. Primeiro ponto, a cabeça. Segundo ponto, as costas. Terceiro ponto, o peito. Quarto e quinto pontos, as mãos. Sexto e sétimo pontos, os pés. Se você percebe a presença negativa rodeando para te destruir, fazer o fechamento de corpo com a unção dos 7 pontos. Uma vez que seu corpo é fechado, não há maldição que consiga te tocar.
1: Você que está sofrendo e quer a solução do seu problema. 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Quarta-feira, na Paróquia Carismática Sagrada Família, Rua Equador, 125, bairro Petrópolis, João Molevade.

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1: Eu tenho sido procurado toda semana por pessoas que vêm ao meu encontro, pessoas que vêm participar de tratamento espiritual, receber a cura dos anjos, a cura espiritual, a cura pela fé, pessoas que fazem caravanas de suas cidades circunvizinhas, pessoas que ajuntam ali uma quantidade de pessoas, fazem as suas caravanas independentes e vêm até a quarta-feira para receber tratamento espiritual. Ao longo da minha vida, eu me especializei em exorcismo, tenho ajudado muitas pessoas através dos dons do Divino Espírito Santo, os dons que não são meus, Deus me confiou, Deus me emprestou, Deus me concedeu para ajudar os filhos da luz, independentemente da religião da pessoa, da cor ou raça. A minha missão como padre carismático, como padre exorcista, é cuidar do seu lado espiritual. Assim como na área da saúde existem várias especialidades médicas, e um médico precisa respeitar a área do outro, assim também, ouvintes, é na espiritualidade. Cada padre carrega um dom, cada sacerdote carrega uma missão. E eu tenho a minha missão, que é de cura espiritual. Eu tenho a minha missão, que é de, através dos dons espirituais divinos, ajudar a restaurar famílias, tirar jovens das drogas, trazer dignidade para uma pessoa que anda de cabeça baixa, e o dom da vidência divina. Poucas pessoas carregam o dom da visão aberta para o mundo espiritual. Eu sou um padre que, quando eu rezo numa pessoa, eu consigo ver, desde criança, eu consigo ver o que está por trás do sofrimento daquela pessoa. Não se iluda, não. Por trás de muitos problemas familiares, por trás de muitas enfermidades,

0: enfermidades, de trás de muitas dores que andam pelo corpo. Existem sim atuações diabólicas. Não tapa os seus olhos. E é interessante que uma pessoa vítima de uma presença negativa ali andando com ela, ela sente. A maioria das pessoas que ouvem o meu programa, chegam até o meu templo espiritual, a paróquia, já sabendo que carregam consigo cargas espirituais. Pessoas que dizem: padre, eu já fui ali, já fui aqui. E uma coisa interessante, você vai vir buscar ajuda espiritual e fazer um tratamento espiritual comigo, não precisa você abandonar sua religião, não. Eu não estou mandando você sair da sua igreja, abandonar seu padre, seu pastor. Não faça isso, não. Continue na sua igreja. Deus está me pondo no seu caminho porque a minha especialidade em Deus é quebrar maldições. É quebrar maldições geracionais. É fazer tratamento espiritual que cure o viciado para ele nunca mais usar drogas ou algum tipo de vício. Esta é a minha missão que Deus me deu. Quarta-feira, 9 horas da manhã, 3 horas da tarde, 7 horas da noite. Eu fico o dia todo, termino uma missa, atendo pessoas, começa outra missa, atendo de novo. Depois começa outra missa, eu atendo. Eu faço 3 missas no dia. E eu quero que você não deixe o ano terminar para você se lamentar. Lute antes, para que quando você chegar ao final do ano, que já está pertinho, você conte o testemunho da transformação que pela fé, não por mão humana, porque homem nenhum tem poder, mas pela força da espiritualidade, a sua família, a sua vida ser restaurada. Que Nossa Senhora de Aparecida lhe cubra com o manto sagrado, São Miguel Arcanjo, toda a milícia celeste. Nós vamos agora ao momento da prece. Eu quero que você pare o que estiver fazendo, feche os olhos por um momento. Eu vou rezar por você.
1: Poderoso Pai das Luzes, força de luz que me usa, Pai eterno, Pai amado, Pai querido, eu te apresento esta pessoa que me ouve agora em algum lugar e passa por um sofrimento, por um desespero, essa pessoa que se vê sem saída. Meu Deus, estende as tuas mãos ensanguentadas e ajuda essa pessoa. Tira essa pessoa do mau caminho e que o Espírito de Luz, que é o Arcanjo São Miguel, venha agora passar a espada de luz e cortar todo o mal. Abençoe a água, o remédio, o chá, que assim seja. Graças a Deus.
0: Amém. Pode tomar da água, está espiritualizada. Encerro o programa de hoje. Volto amanhã, aqui por essa mesma rádio, por este mesmo horário. Boa sorte para você que vem me procurar.
2: Boa sorte.
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Estamos finalizando uma gripe, rapaz, tem mais de uma semana que eu tô tentando restabelecer aí a gripe, rapaz, tem hora de dar uma vontade de tossir, mas faz parte.

0: gente, né? Bom demais, estou agradecendo a todos aí pelo carinho, pela audiência, você que nos acompanha, fala comigo, 38516244. Opa! Boa noite.
1: Boa noite,
0: Alegre
1: Ribeira, quer falar
0: de
1: Itabira? Toca pra mim, Matheus Matias, Memórias.
0: Mando pra
1: vocês. Todos estão ligados na alternativa com o Alex Ribeiro. Sai cachorro.
0: Muito obrigado. Alô, Itabira, cidade, povo educado, né? Vamos levar, cidade, toda a região nossa, né? Querida cidade de Itabira, recepção maravilhosa. Opa!
2: Boa tarde, Alex Ribeiro, tudo bem, Alex? Tudo bem, olha.
0: Alô, patrão, o atual dele não abriu, não, velho? Abre aí, bora, bora.
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0: De todos. 7h32, beleza, muito obrigado. Recebi a mensagem da moça aí. 7h33, nós agradecemos aí pelo carinho e parabéns, né? Dar às pessoas um dos maiores privilégios do ser humano. Né?
4: Ah, meu amigo Alex Ribeiro, boa noite! É, vem chuva! Ô, Deandra, fica veiaco, viu? Mal ou não, quer Lucas com Xambu? É, rapaz, hoje é dia nossa Aparecida, dia da nossa mãe, agradecer a Deus e por ela, por tudo, né? Pela saúde, pelos amigos, né? Pelas conquistas. É isso aí, meu amigo. Ó, toca um modão pra nós aí de Ginigina, nossa Aparecida, meu amigo Israel, do Sedec, do Boi de Quirico Xangu, meu amigo Fred, da Fanda Espender, de GMEC, fez aniversário ontem. Manda um abraço aí pra turma nossa da Comitiva Piões, sem rumo de Alvinópolis, turma de Mauro Cornelo, Noninho, Fazinho, Juninho, Thiago da Rádio, e deixa pra quebrar, viu? É, Leandro, você fica doido, viu, Tó? Anderson Pires já tá avisado, viu? Você também é o próximo, você que fica velhaco, você vê, regala o oito no branco, não, viu? Falei pra lá, tchau, obrigado. Sai, cachorro!
0: 734, que é, velho? Avisa o rapaz que eu vou visitar aí na casa dele aí. Tem que levar uma encomenda pra ele. Vou chegar lá 4h30 da manhã, que fica arrasando que acorda cedo, vou sair lá meia-noite. Vou tá doido? Tá doido? É? 7h34, você vai fazer isso mesmo, né? Vou, uai. Vai. Chegar lá, ele vai cochilar no sofá e eu bater um papo com ele. Ele falou, não, eu dormi uma hora dessa, doido? Eu visito aqui, você dormindo? Olha o respeito com a visita. 7h34, chegando, Mato Grosso e Matias.
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6: Você está muito bem, está na companhia do Alex Ribeiro, parabéns. Um abração do Mato Grosso, um abraço do Matias, Alex Ribeiro.

0: Eu quero que você receba o Isaac Júnior. Boa noite, galera. Bora, Brasil.
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1: Um abraço a todos vocês!
0: Preparando para estar indo embora, chegou por aqui o nosso amigo Ricardo Orione. Boa noite, Ricardo, tudo bem?
2: Boa noite, meu amigo, tudo bem, graças a Deus, e você?
0: Bom demais, prazer poder te encontrar novamente, tudo tranquilo?
2: Tudo, graças a Deus, segundou, né? Mais uma segunda-feira, mais uma semana que se abre aí com excelentes oportunidades pra gente. Hoje, feriado pra muita gente, né? Muita gente tá na estrada, muita gente tá indo, muita gente tá voltando, né? E agora aqui em Molevade acabou de cair uma chuva para dar uma refrescada, porque tava muito quente, muito quente, calor, né?
0: Verdade, verdade.
2: É bom, né? Pra quem tem gado, pra quem tem, pras plantinhas também, pros animais, é muito bom. E daqui a pouquinho, meu amigo, vamos ter o programa Nosso Encontro.

0: encontro, vai ter uma palavra abençoada hoje para a gente receber do Senhor uma palavra para nos guiar, né? Nessa segunda-feira, para guiar a nossa semana aí. Daqui a pouquinho a gente está ao vivo aí com o programa Nosso Encontro. Deus te abençoe, meu amigo. Obrigado pelo espaço.
1: Obrigado, uma excelente noite para você, um bom programa. A partir de agora, sou ouvinte seu, hein? Tô indo embora agradecendo a Deus, né, pela oportunidade de iniciarmos mais uma semana. Hoje, dia de Nossa Senhora Aparecida, padroeira do Brasil, dia das crianças. Continue nos protegendo, nos guiando, nos iluminando. Fique agora na companhia do Ricardo Orione. Eu volto, assim Deus permitir, às 4:30 da madruga, quando o galo cantar. Você que está na estrada, muito cuidado, né? Pessoas voltando aí do feriado prolongado, pista molhada. Já tivemos um pouco mais cedo um acidente ali no trevo de Barão de Cocais, um caminhão. Então, pedir a você muito cuidado aí, você que está indo para Belo Horizonte, vindo pelas nossas rodovias de Minas Gerais. Vamos devagar, choveu? Reduz a velocidade, atenção redobrada. Gente, se fala, fique com Deus. Tá chegando ele, Ricardo Orione. Uma excelente companhia. Um abraço, boa noite.
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3: Boa noite, muito boa noite para você. Seja bem-vindo, seja muito bem-vinda à Rádio Alternativa FM e ao programa Nosso Encontro. São 8:01 dessa noite maravilhosa, dessa segunda-feira de feriado, né? Feriado para a maioria das pessoas. Muita gente trabalhando também, mas muita gente curtindo o feriado, o momento de descanso, de ficar com a família. Glória a Deus por isso, não é? Mas nós estamos aqui ao vivo na Rádio Alternativa FM.

0: glória a Deus. Com o coração muito alegre, eu, Ricardo Oliano, estou aqui com você nessa noite. Já agradeço a você pela sua audiência. A Rádio Alternativa FM, líder em audiência em toda a nossa região, em todos os programas, e segunda-feira também, milhares de pessoas ouvindo o programa Nosso Encontro. Isso é uma alegria, porque esse programa aqui, toda a glória é do Senhor Jesus Cristo. Nós estamos aqui para servir ao Senhor. E eu estou aqui para servir ao Senhor, servir você, porque esta é a minha missão. O Senhor sempre coloca uma palavra no meu coração para que eu possa transbordá-la para todos que estão nos ouvindo agora. Você que está nos ouvindo agora. E o nosso programa, ele é um lugar de acolhimento. Um lugar para acolher você, independente da sua religião, independente da sua crença. Se você acredita em Deus, se você não acredita em Deus, se você é cristão, se você não é, se você é evangélico, católico, se você é espírita, se você é judeu, se você é budista, se você é de outra religião de matriz africana ou outra também, que eu não falei o nome aqui, ou como eu sempre falo, você também que é ateu, você é muito bem-vindo aqui. Porque mesmo talvez você, ateu, que não acredita em Deus, você gosta de paz, não gosta? Você gosta de estar no momento da sua casa, que você chegou no seu trabalho, nesse momento de feriado. Você gosta de paz, eu tenho certeza disso. E eu sei que esse programa, ele transmite paz. Sabe por quê? Por que eu tenho essa certeza? Porque esse programa não é do Ricardo. Esse programa é de Jesus Cristo. E o Espírito Santo de Deus, ele nos transmite paz. Ele transmite a paz que ele tem, ele transmite para cada um de nós. E a gente tem paz com as orações, a gente tem paz com os louvores que a gente ouve aqui juntos, com a meditação da palavra. E esse programa, a intenção desse programa é revelar Jesus Cristo para você, um caminho do bem, um caminho em que a gente possa viver de uma forma melhor, mais leve, um caminho da nossa salvação. A salvação da nossa alma. Por isso que você é muito bem-vindo aqui. Amém? Olha, o WhatsApp da Rádio Alternativa FM está aberto para você. O 3851-6244. Você pode mandar mensagem aqui, pedir sua oração, mandar o seu alô. Quiser mandar um recado aqui, fique à vontade. O programa é nosso. E olha, a palavra hoje está poderosa, está maravilhosa. Hoje nós vamos falar, o tema da palavra hoje, né? É falsos profetas. Hoje nós vamos meditar muito, muito, muitas coisas que estão acontecendo no momento, e vamos também refletir na nossa vida com essa palavra maravilhosa que o Senhor colocou no meu coração. Então vamos começar o programa da forma certa? Vamos orar? Você ora junto comigo? Então vamos lá.
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0: Senhor Pai, em nome de Jesus, Senhor, obrigado por mais uma segunda-feira. Eu estar aqui, Pai, junto com essa pessoa, para te adorar, para te louvar, Pai, para escutar a sua palavra. Obrigado. Senhor, obrigado por cada pessoa que está nos ouvindo agora, essa pessoa que está em casa, essa pessoa que está no posto de trabalho, esta pessoa que está na estrada. Obrigado, Senhor. Senhor, eu te peço, Pai, abençoa a nossa noite em nome de Jesus. Traga a sua palavra, Senhor, tem misericórdia de nós. Pai, perdoa os nossos pecados, os nossos erros, Senhor. Espírito Santo de Deus, toca o nosso coração, abra a nossa mente para receber, entender essa palavra que vai ser derramada hoje em nossos corações. Nós consagramos a Ti esse programa e eu consagro a Ti a cada pessoa que está nos ouvindo agora e Te agradeço em nome de Jesus. Amém. Amém, amém, amém. Glória a Deus. Eu vou colocar três louvores que a gente volta já já com a meditação, a reflexão na palavra de Deus.
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1: Estamos de volta, ao vivo aqui na Rádio Alternativa FM, são 8h25. Estamos ao vivo com o programa Nosso Encontro. Ouvimos três canções maravilhosas, não foram? A gente ouviu primeiro Preto no Branco, Ninguém Explica Deus, Morada, É Tudo Sobre Você, e Marcelo Marques, Eu Tenho Você. Glória a Deus, não é? Pode baixar aí no seu aplicativo de música, que são músicas maravilhosas, canções que tocam o nosso coração, canções que trazem paz para o nosso coração, não é? Glória a Deus. E olha, são 8h26, está chegando o momento da gente fazer a nossa meditação na palavra do nosso Senhor. Vamos lá? Mas primeiro você faz uma oração junto comigo? Então vamos lá.
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1: Senhor Pai, em nome de Jesus, obrigado, Senhor. Senhor, nós pedimos ao Senhor, Pai, que fale em nossos corações. Senhor, nós estamos com sede da Sua Palavra. Senhor, nos ensina essa noite. Pai, em nome de Jesus, eu te peço para que o Senhor tire todas as distrações do coração dessa irmã, da mente dessa irmã, desse irmão, Senhor. Pai, que essa pessoa abençoada, ela possa entender e receber a Tua Palavra hoje. Espírito Santo de Deus, tem misericórdia de nós, Senhor. Abra as comportas do céu essa noite e enche o nosso coração com a Sua presença. Nós precisamos, Pai, da Tua graça. Derrama o Teu favor.

em nós essa noite, em nome de Jesus. Amém. Glória a Deus. Vamos lá. A palavra de hoje é falsos profetas. Vamos entender essa palavra. Olha, a palavra que vai nos guiar hoje está em Mateus 7. Mateus 7, versículo 15. Mateus 7, versículo 15. A gente vai avançando nos versículos, vão passando ponto a ponto. Como você que está acostumada a ouvir o programa, você sabe que eu gosto, né? De falar ponto a ponto de cada versículo para a gente entender a palavra do Senhor. Sabe por quê? Foi assim? É assim que o Senhor me ensina. É assim que o Senhor derrama o entendimento da palavra no meu coração, para que eu transborde para você. Quando a gente entende no detalhe cada palavra, cada frase, cada sentença, cada pontuação, a gente começa a entender no nosso espírito e na nossa mente, assim como a palavra fala. E aí, veja se você concorda comigo, se a gente entender a palavra do Senhor, ela fizer sentido para a gente, aí a gente vai saber o que a gente tem que fazer e o que a gente não pode fazer, de acordo com a vontade de Deus. Amém? E sempre trazendo a palavra para o nosso dia a dia. Porque o evangelho não é para estar numa Bíblia e você guardar ele dentro da sua gaveta e você pegar ele só na segunda-feira para ler aqui comigo ou na igreja no domingo. Não. O evangelho é para a gente aprender e viver o evangelho no dia a dia, nas coisas mais simples do nosso dia. Mas vamos lá. Mateus capítulo 7, versículo 15. Acautelai-vos dos falsos profetas, que se vos apresentam disfarçados em ovelhas, mas por dentro são lobos roubadores. Amém. Olha, vamos entender aqui o que significa profeta. No Antigo Testamento, a palavra mais usada no Antigo Testamento, em hebraico, ela geralmente é entendido, o profeta é entendido como porta-voz, aquele que fala em nome de alguém. Assim, o profeta, ele era uma pessoa chamada por Deus para transmitir ao povo uma mensagem recebida de Deus. E no Novo Testamento, a palavra grega que remete a profeta, ela significa alguém que fala ou proclama uma mensagem divina. Por isso que em 1 Coríntios, capítulo 14, versículo 3, Paulo, ele apresenta uma característica importante da profecia. Olha só, mas quem profetiza o faz para edificação, encorajamento e consolação. Amém. Aqui a gente já pode fazer uma reflexão. Olha só, quando a gente pega esse primeiro versículo que a gente acabou de ler e começar a entender, fala de conhecimento da palavra. Olha só que interessante. Como é que nós vamos identificar um falso profeta? A gente vai avançar nos versículos, a Bíblia ela nos mostra. Mas o primeiro entendimento que nós temos que ter é o seguinte: o falso profeta, ele vai falar coisa que não está escrita na palavra. Ele vai inventar coisa, vai interpretar do jeito dele, para beneficiar ele em alguma situação. Quando nós conhecemos, nós temos conhecimento da palavra de Deus, da Bíblia, na fonte, a gente começa a entender, e quando a gente está em algum lugar, ou está ouvindo algum programa, ou está vendo alguma coisa na TV, quando a gente vê um profeta de Deus, independente da religião, um profeta de Deus falando, quando ele citar a Bíblia e falar algum ensinamento, se você já tiver esse conhecimento através do seu estudo na fonte, na Bíblia, se ele falar alguma coisa errada, direcionando para uma coisa que não está escrito na palavra, você vai na mesma hora falar assim: opa, epa, isso aí que essa pessoa falou não tá escrito na Bíblia, não é dessa maneira que está escrito na palavra. Então, a primeira forma da gente começar a identificar os falsos profetas, e meus irmãos, infelizmente, hoje nós temos muitos falsos profetas, e a palavra de Deus,

Ah, previa isso. O senhor sabe de tudo. E infelizmente a gente tem que tomar cuidado, sim. E a gente aprender a palavra na fonte, a gente estudar a Bíblia, a sua palavra, ponto a ponto, a gente ganha conhecimento, entendimento, para a gente poder já ficar, ó, atento, ligado ao que esses falsos profetas têm trazido para o povo de Deus. Amém? Por isso que o conhecimento da Bíblia, o conhecimento da palavra de Deus, ele é importantíssimo. O discernimento que ele traz para a gente, ele cria um filtro para que a gente possa, opa, aquele ali tá falando coisa com coisa, aquilo ali não está na palavra, aquilo não está na Bíblia. Por isso, meu irmão, minha irmã, eu sempre falo aqui para você, a palavra não é do Ricardo, é de Deus. E você tem que não só ficar dependente do Ricardo, não, você tem que ficar dependente de Jesus Cristo. E a forma de você aprender todo dia é só na Bíblia, é na palavra. E ela vai te dar essa independência, ela vai te dar esse aproximamento de Jesus Cristo. Acho que a palavra correta é essa. Essa intimidade com Jesus é através da palavra. Porque através da palavra, o Espírito Santo de Deus, ele revela quem é Jesus Cristo, o caráter de Jesus Cristo para nós e em nós. Amém? Vamos no versículo 16. Pelos seus frutos, vocês os reconhecerão. A palavra está falando do falso profeta. Pelos seus frutos, vocês os reconhecerão. Alguém pode colher uvas de um espinheiro ou figos de ervas daninhas? Versículo 17. Semelhantemente, toda árvore boa dá frutos bons, mas a árvore ruim dá frutos ruins. Versículo 18. Uma árvore boa não pode dar frutos ruins. Tampouco uma árvore ruim pode dar frutos bons. No 19. Toda árvore que não produz bons frutos é cortada e lançada no fogo. Amém. Olha, o que a palavra nos ensina aqui? Não adianta a gente falar. Nós temos que fazer. O falso profeta, ele fala muito bonito. Ele fala que é uma maravilha. Mas ele faz pouco do que ele fala. Ele quase não vive nada do que ele prega, do que ele fala. Isso são os frutos. E olha, o fazer no reino espiritual é dar bons frutos. Aleluia. Por isso que só falar não adianta. E talvez você está pensando aí, Ricardo, entendi, tem que dar bons frutos, mas o que quer dizer fruto? É maçã? É manga? Não, não é isso. Quando a palavra fala em frutos, são os 9 frutos do Espírito. É amor, é alegria, é paz, é paciência, é benignidade, é bondade, é fidelidade, é mansidão e domínio próprio. Então, quando a palavra, vamos entender isso aqui juntos, aumenta o seu volume aí. Quando a palavra fala que nós temos que dar bons frutos e que o falso profeta, ele não dá bons frutos, e a palavra nos mostra quais são os frutos, o primeiro, amor. Nós, como cristãos, a gente tem que amar ao próximo como a nós mesmos. Aleluia. Então, se você vê uma pessoa pregando amor e a pessoa, ela não ama pessoas, ela é um falso profeta. Se a pessoa, ela prega amor, mas ela não mostra para sua família, para os seus filhos, o amor de Jesus Cristo no seu comportamento, no lidar todo dia, ela não está dando bons frutos. O segundo fruto é alegria. Quando você vê uma pessoa que está sempre murmurando, sempre com ranzinza, reclamando de tudo, ela não está dando bom fruto. Quem tem Jesus na sua vida, independente das circunstâncias, ela transmite a alegria de Jesus.
Ah, Ricardo, então quer dizer que o cristão, o crente, ele tem que ficar pulando, alegria todo tempo? A gente não vai conseguir. E Jesus Cristo fala isso na palavra. Mas a gente viver reclamando, murmurando com a cara fechada o tempo todo, a gente não está dando bons frutos. Quando a gente está alegre, vê se você concorda comigo, a gente contagia o ambiente que a gente está perto, sim ou não? A gente contagia as pessoas com a nossa alegria, sim ou não? Por quê? Porque a alegria não é nossa, a alegria é de Jesus Cristo, aleluia! Porque a gente só consegue ter alegria em circunstâncias difíceis porque Jesus nos transmite a alegria dele. Então, outra característica, se você vê uma pessoa que fala muito de Deus, que prega a palavra, que leva a palavra para alguém, um profeta, mas está sempre reclamando, brigando com todo mundo, não transmitindo alegria, já está mostrando que não está dando os bons frutos. O outro, paz. A paz. Você já tenta lembrar aí agora, puxa ver na sua mente. Há uma pessoa que você chega perto e você sente paz. Lembrou? Tá. Agora lembra e puxa pela memória uma pessoa que você chega perto, você não consegue ter paz. É aquela pessoa ranzinza, aquela pessoa que reclama, aquela pessoa que transmite uma energia negativa. No falar só grita, briga. A pessoa que transmite paz, ela fala tranquila, traz palavras de bênção, está falando sempre que as coisas vão dar certo, tem sempre um olhar positivo. Amém? Olha, paciência. Paciência. Como é que uma pessoa... A paciência é um desafio hoje em dia, não é? Então, se a pessoa ela fala sobre paciência, ela também tem que ter paciência. E aqui a gente pode falar de todos, mas aí não vai dar tempo. Então, olha, benignidade, bondade, a pessoa ser boa, a pessoa ajudar as outras pessoas, ter pureza de coração para ajudar, para ser boa. Fidelidade, uma pessoa que é fiel. Ela é fiel à palavra de Deus, ela é fiel ao que ela fala como compromisso, ela é fiel à sua esposa, ao seu marido, à sua família, ao seu ministério. Não é uma pessoa que mente, não é uma pessoa que dá uma palavra e muda e faz outra coisa. Você já está começando a perceber? Então, provavelmente você já está começando a pensar, né? A gente vê muita coisa na internet hoje, infelizmente, cristãos brigando com cristãos, um ofendendo o outro. Mas quando a gente vai vendo esses frutos aqui, você já vai pensando assim, caramba, hein? Nossa, fulano de tal é falso profeta. A gente vê muito isso na internet, né? E você também deve conhecer muitas pessoas que aparentemente são profetas, mas já estão começando a esclarecer na sua mente, talvez o Espírito Santo já está trazendo alguma coisa na sua mente, ou a sua própria mente está trazendo para você algumas lembranças de pessoas. Olha, o outro dom do fruto do Espírito é mansidão. Uma pessoa tranquila, que fala tranquila, que dá palavras de bênção, igual eu já falei também. E domínio próprio. É aquela pessoa que consegue se controlar. É aquela pessoa que ao invés de explodir, de falar alto, xingar, ofender, é aquela pessoa que segura a onda, se controla. Aquela pessoa consegue se controlar para não exceder em diversas situações. Você está entendendo, meu irmão, minha irmã? Quem está entendendo aí, dá um glória a Deus. Aleluia. Se você estiver entendendo, já manda aqui para mim no 3851-6244. Coloca assim, Ricardo, eu estou entendendo. Aleluia. Meus irmãos, nós temos que dar bons frutos. E esses bons frutos não é só no domingo, não. Esses bons frutos não é só você agora que está ouvindo o programa e tem gente perto de você aí na sua casa. Não. É no dia a dia. É na hora, lá naquela... Na hora de desafio do seu trabalho, do seu negócio. No momento que a sua casa começa uma discussão, aquela brigalhada e você... Você é cristão. Você tem que segurar a onda. Você tem que falar, ô, gente, calma. Olha, tal. Dá aquela palavra de bênção. Ser um pacificador. Isso é um fruto. Aleluia. É sobre isso que a palavra está falando aqui. E olha, esses bons frutos nós temos que buscar a dar todos os dias. Todos os dias. Ah, Ricardo, é um desafio? É. É um desafio, para mim também.

é. Mas a gente entendendo a palavra com a nossa mente e o Espírito Santo trazendo para o nosso coração, toda vez que você vacilar num fruto, o Espírito Santo ele vai te lembrar: Ricardo, calma aí. Ricardo, paciência. Você tá me entendendo? Então, quando nós entendemos a palavra, fica mais fácil da gente identificar as pessoas que dão bons frutos e as pessoas que dão maus frutos. Sim ou não? Então, fica claro, fica mais fácil de nós identificarmos se nós mesmos também estamos dando bons frutos ou não. Amém? É forte, né? E olha, em Mateus 7,19, não está dizendo simplesmente quem errar vai ser condenado. Não, porque é forte. Eu vou ler de novo aqui para você. Toda árvore que não produz bons frutos é cortada e lançada ao fogo. A palavra é clara, meus irmãos. Mas olha, aqui não está dizendo somente isso. Ó, quem errar vai ser condenado. Não, o contexto é muito mais profundo do que isso. Olha, preste atenção. A ausência do fruto bom, de uma pessoa que não consegue dar frutos bons, ela evidencia uma natureza espiritual que não foi transformada. E aí sim, o juízo ele revela a consequência final dessa condição. Você está entendendo? É apenas consequência. Por isso que a gente vê alguns líderes, até famosos, espirituais, que todo mundo fala esse termo, né? Caindo por aí. O questionamento que a gente tem que fazer é o seguinte: será que essa pessoa realmente foi transformada? Será que essa pessoa realmente entregou a vida para Jesus Cristo? E olha só, no versículo 20: assim, pelos seus frutos vocês o reconhecerão, não é? O entendimento fica mais fácil, não fica? Aqui a palavra continua falando sobre os bons frutos. Vamos nos versículos 21, 22 e 23 agora. Está acompanhando comigo? Nem todo aquele que me diz Senhor, Senhor, entrará no reino dos céus, mas apenas aquele que faz a vontade do meu Pai, que está nos céus. Muitos me dirão naquele dia: Senhor, Senhor, não profetizamos em teu nome? Em teu nome não expulsamos demônios e não realizamos muitos milagres? Então eu lhes direi claramente: nunca os conheci. Afastem-se de mim, vocês que praticam a iniquidade. Amém. Você viu como é que é forte? É fortíssimo, meus irmãos. Não adianta a gente falar, não adianta a gente fazer com intenções erradas. Um exemplo: um líder espiritual levar a palavra de Deus intencionalmente para arrancar dinheiro de alguma pessoa. Um líder espiritual trazer uma pessoa para o seu discipulado sabendo que ela pode ajudar no seu ministério a fazer uma apresentação para outra pessoa. Não, pelo amor de Deus. Sabe por quê? Jesus, ele olha dentro do nosso coração. Aleluia. E esse tipo de pessoa, ela só fala. Ela não dá bons frutos. Glória a Deus. Mas olha, quando a gente vai pensando assim, e olha, é muito forte, porque você vê no 23, Jesus, esse tipo de pessoa que não dá bons frutos no seu dia a dia, ela pode estar pregando, pode estar expulsando demônio, pode estar realizando muitos milagres, mas Jesus vai falar: eu nunca os conheci, afastem-se de mim, você que pratica iniquidade. Vou repetir, por quê? Porque Jesus olha a intenção do nosso coração. Aleluia. Mas olha, nós sempre pensamos em alguém. Talvez você já pensou aí em um líder espiritual, seja um pastor, seja um padre, quem quer que seja, normalmente um famoso da internet, não é? Normalmente a nossa mente traz isso. Talvez um ministério que você não concorda. Talvez também a sua mente já trouxe aqueles profetas de adivinhação de CPF, não é? Pelo amor de Deus. A nossa mente realmente ela nos leva a isso. Mas eu quero que você faça uma reflexão agora. Uma reflexão poderosa. Ao invés de você olhar para fora agora, apontando o dedo para alguém, olha para dentro de você. Aleluia. Será que Deus, ele te deu uma mensagem para você entregar? Você já se perguntou isso? Você lembra a definição de falso profeta da própria palavra no hebraico original e no grego? Eu vou repetir. A palavra profeta

E no Antigo Testamento, em hebraico, significa porta-voz, aquele que fala em nome de alguém. E no Novo Testamento, que significa que alguém que fala ou proclama uma mensagem divina. Aí a reflexão que eu quero provocar em você. Será que Deus já te deu uma mensagem para você levar? E olha, às vezes a mensagem você está pensando, ah, Ricardo, você está falando de levar uma mensagem na igreja? Não. A maneira como você vive, a sua intenção dentro da sua casa, no comportamento com a sua esposa, com seu marido, no seu trabalho, com seus filhos, no negócio, no dia a dia, no futebol, com seus amigos, é isso. Será que Deus te deu uma mensagem para você? E você está sendo um falso profeta? Você só está falando, mas você não está gerando bons frutos no seu dia a dia? Glória a Deus. Será, meu irmão, que você é um profeta designado por Deus para levar a palavra dele, a mensagem dele, para o seu vizinho, para a sua vizinha, para a sua família? E você está sendo um falso profeta? É forte, sabe por quê? Porque normalmente, como eu falei, a nossa mente ela já pensou em um monte de gente que a gente vê na internet, ou ouve na rádio também. Em todos os meios de comunicação, que tem, infelizmente tem. Aleluia. Mas a reflexão é para a gente olhar para dentro da gente. Será que eu estou entregando a mensagem de forma correta? Será que Deus me deu uma mensagem e eu tenho que entregar ela através dos meus bons frutos, não só através da minha fala? Reflita, meu irmão. Reflita. Olha, esses 9 frutos do Espírito, eu escrevi um livro, eu coloquei no grupo do nosso encontro, e o livro é de graça, tá? Eu não cobro pelo livro porque a palavra não é minha, a palavra é de Deus, e Deus que me deu a palavra, não posso cobrar. E ele falou claramente comigo para disponibilizar de graça. É um livro rápido, 30 páginas, que explica de uma forma muito simples quais são os frutos do Espírito. E a gente tem que aprender isso e olhar todo dia, senão a gente esquece. E olha, nós que somos cristãos, nós que somos profetas de Deus, porque você também pode ser um profeta de Deus, aleluia. Nós somos, as pessoas nos enxergam como exemplo, porque nós representamos alguém que é muito maior do que nós, aleluia. Nós representamos o nome que é acima de todo nome, que é o de Jesus Cristo. Nós somos embaixadores de Jesus Cristo. Não adianta, meu irmão, você chegar numa igreja, falar bem, pregar, levar a palavra para um grupo, sendo que você, dentro da sua casa, você não mostra para os seus filhos o amor de Jesus Cristo através do que você faz com eles, da forma como você fala com eles, da forma como você se comporta, da forma como você não demonstra amor para os seus filhos. Aleluia! Cadê o exemplo, meus irmãos? E olha, te faço uma pergunta. Imagina agora, traz na sua memória. Jesus Cristo vira para você e fala: você vai ser o meu profeta, a minha profeta. Eu quero que você dê bons frutos. E você não faz. Você imagina Jesus agora sentado do seu lado, você olhar para ele e ter a possibilidade de você decepcionar Jesus Cristo. É forte, não é? É muito forte. Meus irmãos, faça essa reflexão essa noite. Faça essa reflexão. Deem bons frutos no dia a dia. Identifiquem os falsos profetas, porque a cada dia aumentam os falsos profetas. Agora você já sabe como identificar um falso profeta. É conhecendo a palavra e vendo os bons frutos ou maus frutos, que aí você sabe quem é falso profeta e quem não é. Que o Espírito de Deus traga essa mensagem para você no seu coração, para que ele abra os seus olhos, a sua visão, para que você identifique os falsos profetas externamente e para que você se limpe, se lave
para que você se torne um profeta ou uma profeta de Deus, em nome de Jesus. Eu vou colocar uma canção aqui para o Espírito Santo ir trabalhando no nosso coração e daqui a pouquinho eu volto.

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1: Estamos de volta, ao vivo aqui na Rádio Alternativa FM. Glória a Deus, hein? Canção maravilhosa, Théo Rúbia, 1 milhão de anos, dá vontade.

0: ficar ouvindo, né? Não, mas não dá mais tempo, são 8h57 e glória a Deus, graças a Deus nós temos essa hora maravilhosa toda segunda-feira. Que noite abençoada, não é? Um feriado, mas Deus falou, tenho certeza absoluta. Eu estou sentindo Deus aqui no meu coração, tenho certeza que Deus falou com você muito nessa palavra. Guarda essa palavra, meu irmão, minha irmã, que essa palavra gere transformação na sua vida, que você já mude de comportamento, caso você não está conseguindo fazer alguns daqueles, gerar bons frutos, calma, um dia de cada vez, vá praticando que você vai conseguir em nome de Jesus. O que você não pode é não tentar, fala assim, ah, não consigo, não tentar, não, por favor. Mude a sua vida, se aproxime mais de Jesus. Cada bom fruto que você dá, mais perto de Jesus você vai estar, mais perto da promessa você vai estar, mais perto do propósito da sua vida você vai estar. Amém? Levanta a mão aí pra gente orar, fazer a oração final para você receber essa palavra em nome de Jesus. Senhor Pai, em nome de Jesus, obrigado. Ah, Jesus, obrigado por essa segunda-feira maravilhosa. Senhor, obrigado por o Senhor nos permitir estar aqui, Pai. Eu e essa pessoa abençoada e maravilhosa que está aqui comigo essa noite, para a gente te adorar, te louvar, te glorificar, porque o Senhor é maravilhoso, Pai. O Senhor é lindo. Ah, Jesus, o Senhor nos ajuda. Muito obrigado. Senhor, Pai, em nome de Jesus, eu abençoo cada pessoa que está nos ouvindo agora. Abençoo cada família, minha família também, Pai, em nome de Jesus. Que essa semana seja uma semana de bênção, seja uma semana de portas abertas certas, Senhor, sim, em nome de Jesus, Pai. Eu declaro vida, eu declaro cura, eu declaro provisão financeira, eu declaro emprego, promoção, contratos assinados, sim, Pai, eu creio no seu milagre, mas, Senhor, que não seja feita a minha nem a vontade desse irmão e dessa irmã que está nos ouvindo agora. Que seja feita a sua vontade na nossa semana, em nome de Jesus. Amém. Glória a Deus. Meus irmãos, que Deus abençoe você, que você tenha uma semana maravilhosa, uma semana abençoada, cheia da presença do Senhor, e que seja a melhor semana da sua vida até então, em nome de Jesus. Um beijo no seu coração. Assim, se o nosso Senhor permitir, eu, Ricardo Oliani, estarei com você aqui semana que vem. Um beijo no seu coração e até lá.
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